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0: Que coisa linda, que honra, gente.
1: Obrigado. Muito obrigada, gente. Que Deus abençoe vocês. Valeu, Goiânia! Aplausos.

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1: Aquilo é um cavalo, mano.
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1: Mas tá na moda, gente.
0: Mas que moda, cavalo só tem bairro, rapaz.
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0: 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Tô louco, então.

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0: Vamos cantar uma música junto?
1: 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Que música?
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0: Muitíssimo obrigado!
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Alô, Laguna Carapã, alô, região, meus amigos de todo o Brasil que acompanham através do aplicativo, bom dia, bom dia, bom dia, bom dia. É isso aí, estamos chegando mais uma vez para levar o melhor da música sertaneja para você. Programação do Terra Sertaneja começando neste sabadão, sábado, dia 16 de maio de 2026. Vamos chegando aí pra tocar moda boa pra você, hein? Muito bom dia pra você que está ligadinho comigo. Joãozinho e você, vamos juntos. Telefone para você participar é o 99997-1049, 99997-1049, participe com a gente. Aí, vamos já agradecendo aí a sua participação,

Tá bom? Um abraço especial para você que nos ouve, você que está ligadinho aí com Terra Sertaneja nesta manhã. Um abraço lá para Central, né? Um abraço lá para Central, Dona Cida, ligadinha com a gente lá, curtindo a nossa programação. Bom dia, bom dia. Obrigado, viu, Dona Cida? Dona Cida, também o Antônio, né? Antônio Polícia, curtindo a programação com a gente. Obrigado pela companhia, obrigado pela audiência. Vou dar um abraço também. Deixa eu mandar um abraço muito especial também lá pro Sérgio, lá na Central também, né? Sérgio de Oliveira também, curtindo o programa com a gente. A Elza, ligadinhos com a gente. Bom dia, João. Um abraço muito especial para vocês aí, tá bom? Partimos Laguna, último dia do Cerco de Jericó. Toca a música do milionário José Rico. Beleza, então. Um abraço aí, o Sérgio. Um abraço a todos aí que estão ligadinhos com a gente aí na Central. Um abraço para Elza também. Então vamos tocar uma do milionário José Rico agora para você, tá bom, Sérgio? Bom dia, obrigado pela companhia.

isso, e vamos agradecendo a você que tá aí ligadinho comigo, moçada das fazendas aí, do Tirando Leite, né, moçada do leite aí, curtindo Terra Sertaneja com a gente. Aquele abraço muito, muito, muito especial. Muito obrigado por estar sempre conosco nas manhãs, tá bom? Bom dia para você. Olha, vamos tocar então, vamos tocar Lembrança, né, Milionário José Rico, vamos tocar Lembrança, música bonita, com Milionário José Rico, aqui no Terra Sertaneja. Abraço aí pro Sérgio, pra Elza, moçada da Central, Antônio Polícia, Dona Cida, bom dia. 5:04 agora.

É isso aí, João Paulo. João Paulo e Daniel, rosto molhado. Ouvimos também Milionário José Rico, lembranças. Foi lá pro nosso amigo Sérgio, lá da Central, acompanhando a gente na manhã. Obrigado, viu, Sérgio, pela participação. Um abraço pra Elza. Tá vindo aí pra Laguna, né? Pro Cerco de Jericó. O último dia do Cerco de Jericó. Um abraço especial, então, pra toda a família que nos ouve, tá bom? Um abraço a você que ouve e curte a nossa programação.

0: São das manhãs, obrigado pela companhia, obrigado pela audiência.
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0: Muito bem, muito bem. 5h15 agora, 5 horas e 15 minutinhos. Agradecendo a moçada que está junto com a gente, está acompanhando a gente nesta manhã. Um abraço muito especial a você que acompanha o Terra Sertaneja todos os dias aí com a gente, né? Pela 104.9. Abraço para o Miguel Espíndola. Alô, Miguel. Um abraço, Miguel Espíndola. Também a Maninha, né? Ouvindo a gente na manhã. Aquele abraço muito especial. Muito obrigado por esta companhia. Alô, Wilson Gava, meu amigo Wilson Gava, curtindo o programa conosco também. Um abraço aí pro Wilson, pra Salete, pro Marcelo Pesarico, pra Jéssica. Todas as manhãs aí com a gente também. Um abraço muito especial, bom dia, ele quer ouvir Sonho de Caboclo. Bora então, de moda!
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0: É o João Carreiro e Capataz, Sonho de Caboclo, né? Mas vamos tocar então, vamos procurar outra aqui, essa aqui. É aquela cheia de história e viola e coisa, né? Vamos, Sonho de Caboclo!

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0: E dá medo, hein? Olha só que moda bonita, lado esquerdo. É o César Menotti Fabiano. Ouvimos Cadela Baia, Mano Lima. E começamos com o Sonho de Caboclo, João Carreiro e Capataz. Olá pro Vilso Gava. Obrigado, viu, Vilso? Obrigado pela participação aí, tá bom? Grande abraço ao Vilso Gava, Salete, Marcelo, Jéssica, todos os dias ligadinhos aí, curtindo a nossa programação. Bom dia!
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Ofereço pra Genesi, que tá aqui em Lagoa. Aí, beleza, né? Um abraço, Genesi. Bom dia pra você. Casando Fugido, daqui a pouquinho no Terra Sertaneja. Olha, vou agradecendo também a presença do nosso amigo Hilário. É, o nosso amigo Hilário curtindo a programação com a gente na manhã. Um abraço aí pro Hilário, pra dona Sueli, pro Ivan, todos os dias acompanhando o Terra Sertaneja aqui pela 104.9. Bom dia. Quem está comigo também, quem está curtindo a nossa programação, é o nosso amigo Sérgio Freitas. Alô, Sérgio! É, mano velho, Sérgio Freitas ligado com a gente, curtindo a nossa programação. Bom dia.

0: isso aí, espero ser feliz. É o Ivo de Souza, é o Ivo de Souza. O Ivo de Souza e o Florito. Música bonita, espero ser feliz. Ouvimos também Chitãozinho e Chororó, Colheita de Milho. E a primeira foi Divino Donizete, Casão do Fugido, lá pro Mauri Grando, que ofereceu lá pra Genesi. Obrigado aí pela participação.
1: Não é bebendo.
0: 5 horas 41 minutos.
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Vamos então agradecendo a presença da moçada que participa com a gente. Um abraço para a moçada que está ligadinha com a gente. É lá de São Miguel, mas estão em Laguna Carapã, né? Um abraço especial então para o nosso amigo Evelásio, né? É o nosso amigo Evelásio ligadinho com a gente, curtindo o programa. Um abraço, viu, Evelásio? Obrigado pela companhia. Estão na escuta com a gente aí. Um abraço então também lá pro Teno, né? Pro Protásio, que é o nosso amigo Schwartz, e o Gustavo, ligadinhos aí, curtindo a nossa programação da manhã. Bom dia pra vocês, hein, moçada? Grande abraço, obrigado pela companhia.

abraço pro Valdeli. Valdeli também acompanhando, curtindo o programa conosco. Um abraço pro Valdeli. Ligadinho com a gente todas as manhãs, né? É, bom dia, João. Hoje é o dia do gari. Olha só, parabéns então para todos os garis, né? Moçada que trabalha firme e forte aí para o embelezamento do nosso município. Parabéns a todos os garis aí, todas as pessoas que trabalham, né? Trabalham e firme aí para que a cidade fique limpa, para que a cidade fique habitável, né? Um abraço então a todos, parabéns a todos aí os garis. Pessoal que trabalha muito. Grande abraço, moçada. Parabéns aí pelo dia de vocês aí. A moçada que trabalha sempre com muita dedicação para o município de Laguna Carapã. E também todos os garis do Brasil, né? As pessoas que trabalham aí limpando, ajeitando, deixando a cidade mais bonita, né?

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1: Sai da Toca Tatu. É o Mazinho e Luciano. Música bonita aqui na programação do Terra Sertaneja pra você. É, nós ouvimos também Trio Parada Dura, Astro Rei. E a primeira foi José Mendes. Última lembrança foi lá pro nosso amigo Valdeli, né? O Valdeli participando com a gente. É, um abraço especial a todos os garis, né? Hoje é dia do gari. Um abraço ao nosso amigo Valdeli, curtindo a nossa programação. Bom dia. Olha, vamos aí para a oração da manhã hoje com o padre Reginaldo Manzotti. Antes eu vou agradecer a Leonora. É a Leonora curtindo a programação com a gente. Um abraço, viu, Leonora? Obrigado pela companhia.
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1: É isso aí, Leonora. A Leonora ali da Pastelaria Avenida. Bom dia, João. Bom dia para você. Obrigado pela audiência. A Leonora também está com a gente. A Elisa, né? Grande abraço, Elisa. O Tiné também curtindo o programa conosco. E todos os ouvintes aí, né? Curtindo a nossa programação. Obrigado pela companhia. Obrigado pela audiência, né? Um abraço muito especial. Ela está oferecendo aí uma moda aí do Breno Reis e Marco Viola, Vida Abandonada. Para todos os clientes e amigos, deseja também sucesso para os atletas do Jiu-Jitsu, né? Que competirão em Deodópolis hoje. Obrigado a você, Leonora. Um abraço, Leonora. Um abraço, Elisa, Tiné. Daqui a pouquinho, então, no programa Terra Sertaneja, depois da oração da manhã, tem Breno Reis e Marco Viola. Vamos dar um abraço, bom dia também lá pra Dona Clarice. É, Dona Clarice, também o Zeca, né? O Zeca Senso, Dona Clarice, ligadinhos com a gente. Bom dia, Joãozinho. Deus abençoe seu dia. Muito obrigado. Deus abençoe seu dia também, tá bom? Toca todas as Nossas Senhoras com Roberto Carlos. Abençoado dia a todos. Abençoado dia, senhora, também. Obrigado pela companhia, pela audiência. Depois da oração, tá bom? Beleza? 5:56. Um abraço lá pro Zé Cassense, valeu, grande abraço, bom dia. Oração da manhã, padre Reginaldo Manzotti, volto já já.
3: 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Bom dia, queridos filhos e filhas, amado povo de Deus, família evangelizar é preciso neste sábado. Começando esta manhã e pedindo, toca-me Jesus, para que o dia seja abençoado. Toca-me Senhor, para que o dia seja santificado. É, comece essa oração já rezando e pedindo, toca-me Senhor, e esse dia transcorrerá em paz. Em nome do Pai, do Filho e do Espírito Santo. Amém. Senhor, o dia começa, em nome da Trindade, eu me coloco na tua presença. Amado Senhor, assim como a escuridão deu lugar à luz com o nascer do sol, que como fruto desta oração, Senhor, eu posso experimentar a presença do teu Espírito em todos os meus afazeres. Que a força do teu Espírito me acompanhe, Senhor, neste dia, na vida profissional, que eu possa me empenhar veementemente para em tudo ser bem sucedido, Senhor. Peço, Senhor, que no meu ambiente de trabalho haja harmonia e paz, afaste a falsidade, a mentira e a discórdia. Senhor, se alguém de mim se aproximar para denegrir a imagem do meu irmão, sela os meus ouvidos à calúnia e minha boca a toda maldade. Amado Senhor, que a força do teu Espírito me acompanhe na vida pessoal, nas minhas decisões, nas opções, que o teu Espírito Santo me ilumine em cada decisão a ser tomada, no olhar a ser dado,

mão a ser estendida, nos braços dispostos sempre a acolher. Senhor, no início deste dia, que o teu Espírito esteja tão plenamente em mim, que eu possa, Senhor, trabalhar, conseguir o pão de cada dia com o suor do rosto, mas que os anjos velem sobre a minha família. Velem sobre aqueles que ficam em casa, os que vão ao trabalho. Afaste, Senhor, de todo o perigo, do corpo, da alma. E que no final deste dia, Senhor, todos nós possamos nos reencontrar em casa, cansados, porém protegidos e, sem dúvida, com a tua bênção, guardados no teu amor. Amado Senhor, o dia começa e com tua presença, com tua força, tudo enfrentaremos com fé, certos da vitória. Pai nosso, que estais no céu, santificado seja o vosso nome, venha a nós o vosso reino, seja feita a vossa vontade, assim na terra como no céu. O pão nosso de cada dia nos dai hoje, perdoai-nos nas nossas ofensas, assim como nós perdoamos a quem nos tem ofendido, e não nos deixeis cair em tentação, mas livrai-nos do mal. Amém. Nossa Senhora de Fátima, rogai por nós.

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0: novo.
1: De novo, estamos de volta com a programação do Terra Sertaneja pra você na manhã. É de sabadão, hein? Sabadão de novo. Terra. Finalzão de semana. Hoje, 16 de maio de 2026.
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1: Sabadão especial para você com muita moda boa para você desde as 5 horas da manhã. Você que está comigo desde as 5, muito obrigado por esta maravilhosa audiência, esta maravilhosa companhia. Você que está chegando agora, seja bem-vindo, seja bem-vinda. Vamos juntos até as 7 horas com muita moda boa para você. Joãozinho e você. Vamos duas aí. O telefone que você pode, que você deve participar é o 99997-1049. 99997-1049, participe conosco.
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1: 6:03 agora. É isso aí, moda um bom aqui no programa Terra Sertaneja. Mais uma vez, um abraço especial lá pra Leonora, também pra Elisa.

Lisa pro Tiné, lá na Pastelaria Avenida, ligadinhos aí com a gente, curtindo a programação, mandando moda pra toda a moçada, pra todos os clientes, pra todos os amigos. Sucesso pra moçada lá do Jiu-Jitsu, né? Competirão hoje em Deodápolis. Boa sorte pra essa moçada aí. 6:04. Bruno Reis e Marco Viola. Vida abandonada. Obrigado, Leonora, Tiné. Elisa, bom dia.

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0: todas as nossas senhoras são as mesmas mãe de Deus. Música bonita pra você. Falando aí das nossas senhoras.
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0: É, música bonita pra você na manhã do Roberto Carlos. Lá pra dona Clarice. Obrigado, viu, dona Clarice? Obrigado pela participação, obrigado pela audiência. Dona Clarice Sense. Abraço aí pro Zeca também, né? O Zeca Sense também conosco. Um abraço, bom dia. Obrigado, dona Clarice. Música bonita, hein? E ouvimos também Brando Reis e Marco Viola, Vida Abandonada.
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0: Esta foi lá pra Leonora, foi lá pra Leonora, pra Zélia, pra Zélia também, né? A Zélia que foi pra competição de jiu-jitsu em Deodápolis, né? Tá curtindo também o nosso programa. Um abraço pra Zélia, pra Leonora, pra Elisa, Tiné, enfim, toda a moçada aí da Pastelaria Avenida, ligadinhos com a gente, todos os clientes, né, que estão aí curtindo também o programa conosco. Um abraço muito especial pra todos aí, tá bom? Boa sorte pra moçada do jiu-jitsu lá em Deodápolis hoje.

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1: Olha, você que está comigo aí na live no Facebook, vai mandando seu alô, vai mandando seu bom dia pra mim saber, pra nós sabermos, né, que você está com a gente aí, tá bom? Manda aí nos comentários um alôzão aí, beleza?
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1: Olha a hora certa, agora 6 horas 13 minutos.
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0: 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Olha a hora certinha pra você, agora são 6 horas e 15 minutos.
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0: Muito bem, 6 e 15. Um abraço especial lá pro nosso amigo Joaquim. Alô, Joaquim, bom dia pra você, obrigado pela companhia, obrigado pela audiência. Bom dia, João, beleza, Joaquim. Tá tudo certinho, ele quer ouvir Erro Gostoso. Tá bom, então, daqui a pouco eu toco pra você, beleza? Um abraço especial pro nosso amigo Joaquim. Seis e 16, vamos pro apoio cultural e eu volto já já.
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4: Muito bem, 6:20, 6:20, de volta com a programação do Terra Sertaneja para você na manhã. Agradecendo a presença aí do nosso amigo Bruno Souza, bom dia Joãozinho. Toca pra nós, meu barquinho, Gisele Cristina, estamos na escuta aqui, eu e a mãe, a dona Leide, grande abraço dona Leide, bom dia, obrigado hein. Obrigado aí ao nosso amigo Bruno Souza e também a dona Leide, ligadinhos aí com a gente, curtindo a programação do Terra Sertaneja. Então daqui a pouquinho vamos tocar pra você então, tá bom? Tá bom, Bruno? Tá bom, dona Leide? Daqui a pouquinho tem meu barquinho Gisele Cristina aqui no programa Terra Sertaneja. Agora eu atendo agora o Joaquim que pediu moda bonita no Terra Sertaneja. Olha só, chegando...

0: Muito bem, são 6 horas e 26 minutinhos, 6h26, né? Ouvimos aí o Pinguço. É, o Pinguço com Juliano e Jardel, ouvimos Erro Gostoso. Com Simone Mendes, lá pro nosso amigo Joaquim. Obrigado, Joaquim, pela participação. Daqui a pouquinho tem Gisele Cristina, Meu Barquinho. Lá pro Bruno Souza e pra dona Leide, ligadinhos aí com a gente, curtindo a nossa programação. Bom dia.
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0: 6h27.
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0: Muito bem, são agora 6 horas e 30 minutinhos. Muito bom dia para você que acompanha a nossa programação. Manda um abraço lá pro Caú agora, né, pessoal do Caú. É, em especial, meu amigo Nerci Quiomento. Alô, Nerci, bom dia. Bom dia também pra dona Nelly, né? Dona Nelly Quiomento também curtindo o programa Terra Sertaneja neste sabadão. Um abraço muito especial. Bom dia, João. Feliz fim de semana. E toca pra nós, é o amor, Zezé de Camargo e Luciano.
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0: Tá bom, então vamos tocar já então Zezé de Camargo e Luciano. É o amor, né? Música bonita pra você na manhã. Eu vou mandando um bom dia lá pro Mato Grosso, lá pra Tapurá, no Mato Grosso, lá pro nosso amigo Helder Zanini. Um abraço, Helder. Obrigado por estar com a gente. Um abraço aí pro Helder, pra toda a família Zanini aí do Mato Grosso, né? O Paulo, né? Paulo Zanini, a dona Helena Geleschi, o Elidmar também, né? E toda a família, Elidmar Zanini e toda a família lá em Tapurá, no Mato Grosso. Grande abraço, bom dia. Obrigado, hein, moçada?
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0: carro. 6 horas 31 minutinhos. Vamos então de música, vamos fazer os atendimentos aqui da nossa programação, né? Vamos agora para o Meu Barquinho, né? Meu Barquinho é com Gisele Cristina, lá para o Bruno Souza. E pra dona Leide, né, que estão nos acompanhando na manhã. E daqui a pouquinho também já está aqui preparadinho, já está na agulha. Zezé de Camargo e Luciano, daqui a pouco no Terra Sertaneja para você. 6 horas 31 minutos.

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0: É isso aí, o Cristiano, né? Cristiano Araújo, maus bocados. Ouvimos também Zezé de Camargo e Luciano, É o Amor. Música bonita aí pro nosso amigo. Eu não me lembro quem pediu essa, deixa eu ver aqui. Ah, o Nerci que aumento lá do Caú. Bom dia, Nerci, obrigado pela audiência. Dona Nelly também, ligadinha com a gente lá no Caú. Um abraço muito especial, muito obrigado pela participação. Aí ouvimos o Zezé e Luciano, né? É o Amor. E ouvimos também Gisele Cristina, Meu Barquinho. Foi lá pro Bruno Souza e também pra dona Leide, né? Um abraço, Bruno. Um abraço, dona Leide. Obrigado pela companhia. Muito obrigado por estar sempre com a gente aí, ligadinhos e curtindo, né? E participando da programação do Terra Sertaneja. Bom dia. Só pensando na mineira, dona do meu coração. Mandando um bom dia também lá para a dona Helena Geleschi, ligadinha com a gente. Um abraço, dona Helena, Paulo Zanini, Helder Zanini, Elidimar também ligadinho com a gente lá no Mato Grosso, Itapurá. Bom dia. O amor explodiu no peito, dominou este sujeito. 6:44.
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2: Muito bem, são 6h45 agora, 6h45. Bom dia para você que acompanha a gente na manhã. Um abraço lá para Genilda. Bom dia, meu amigo Joãozinho, tudo bem? Eu tô ótima, que maravilha, Genilda. Vamos saber que você tá bem. Ótimo, ótimo sábado para você e sua família. Muito obrigado. Ótimo sábado para você e sua família também, tá bom? Fica com Deus. Fica com Deus você também. Nosso ouvinte de todas as manhãs lá do Bocajá, a Genilda.
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2: 6h46, vamos para o nosso apoio cultural. Eu já volto e volto com moda bonita pra você na manhã.
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0: 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Olha só, chegando aí, Guilherme Santiago. Casa Amarela. 10 minutinhos para as 7 horas. Bom dia para você.
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0: 6:59, Eduardo Costa, Me Engana Que Eu Gosto, João Carreira e Capataz, O Que Essa Moça Fez Aqui, e a primeira, Guilherme Santiago, Casa Amarela, e encerrando mais um Terra Sertaneja nesse sábado. Bom, muito obrigado a você que participou, você que ligou, você que mandou mensagens.
1: Saúde, paz.
0: Obrigado por essa maravilhosa audiência, essa maravilhosa companhia.
1: Saúde.
0: Eu espero você na segunda-feira, viu? Segunda-feira estamos de novo por aqui com mais um Terra Sertaneja a partir das 5 da manhã. Eu espero você. Que você tenha um ótimo sábado, um ótimo final de semana. Abençoado final de semana, abençoado domingo a todos. Aquele abraço. Até segunda, hein? Tchau, tchau.

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É 16 de maio, a gente chega com a agenda do rádio. Hoje é dia do profissional de limpeza. Hoje também é dia internacional da luz. É celebrado todos os anos no dia 16 de maio, devido ao aniversário da primeira operação bem sucedida com raio laser em 1960. Aniversariante do dia. Fazem aniversário Paulo Gorgulho, ator brasileiro, Laura Pausini, cantora italiana, Ana Paula Valadão, cantora brasileira, Thierry Figueira, ator e também o ator norte-americano Drew Roy e Megan Fox, atriz e modelo estadunidense. Parabéns, feliz aniversário! Fatos históricos e jornalísticos. Foi no ano de 1920 que o Vaticano anunciou a canonização de Joana d'Arc, heroína francesa que foi queimada viva pela Inquisição. Em 1929, em Hollywood, acontecia a primeira cerimônia do Oscar. Em 1975, pela primeira vez, o Monte Everest foi escalado por uma mulher. Foi a alpinista japonesa Junko Tabei. E em 1977, iniciavam-se as transmissões da primeira telenovela brasileira no canal de televisão português RTP e a novela era Gabriela. A gente fica por aqui com a agenda do rádio, dizendo que amanhã tem muito mais pra você. Até lá!

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2: 7 horas e 12 minutos.

0: 7:14.
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9: Olá, meus amores! Chegando por aqui, sábado! Dia lindo pra vocês, tá bom? É, olha só, hoje sábado tá lindo, né? O dia hoje. Olha, hoje 15 de maio de 2026. Hoje é dia dos nossos queridos garis. Aquele abraço, né? Dia Internacional da Luz, Dia Internacional da Convivência em Paz. Hoje é dia do médico geriatra. Hoje também é Dia Mundial da Conscientização sobre a Doença Celíaca. Hoje, Dia Mundial do Uísque, ó! Dia Mundial dos Funcionários e Funcionárias da Educação.

0: Ah, e dia de previsões astrológicas também você já sabe, né? Mas peraí, é seu aniversário? Parabéns! Faço votos de que este novo ciclo que começa seja marcado por grandes realizações, aprendizados e momentos felizes e inesquecíveis. Feliz aniversário, viu? Previsões astrológicas chegando agora, falando pra você de Áries, Touro, Gêmeos e Câncer. Bom dia, Áries!
1: Áries, de 21 de março a 20 de abril.
0: Faça o seu tempo render hoje. O sábado será ideal para resolver um assunto profissional. Bom dia, Áries!
1: Áries, de 21 de março a 20 de abril.
0: Faça o seu tempo render hoje. O sábado será ideal para resolver um assunto profissional ou pôr um plano antigo em ação. Você estará em clareza mental e bons argumentos, o que vai facilitar acordos e decisões. Aproveite para organizar ideias de um empreendimento ou revisar um contrato importante. Amor com mais intensidade e paixão. Número 24, sua cor, lilás.
1: Touro, de 21 de abril a 20 de maio.
0: Touro, o sábado será gostoso para planejar o futuro, programar uma viagem e visualizar novos rumos. Objetivos pessoais ficarão mais claros. Aproveite a proximidade aí, né, dos astros no seu signo para dar uma virada no projeto de vida e na carreira. Você poderá promover uma verdadeira revolução com novas escolhas e realizar um velho sonho. A sua cor hoje é vermelho, número 46.
1: Gêmeos. De 21 de maio a 20 de junho.
0: Gêmeos, o sábado favorece acordos e decisões de investimentos. Aproveite para se desapegar do que não serve mais e dar um destino ao que estava pausado. Valerá também fazer uma faxina emocional e abrir espaço a novas experiências. Conversas objetivas com par, sócios ou familiares trarão clareza nas decisões. Novas amizades no radar. A cor é vinho, número 43.
1: Câncer, de 21 de junho a 22 de julho.
0: Canceriano, as relações ganharão mais consistência desde que você se comprometa e se posicione com clareza. O sábado trará conversas carinhosas e acordos bem definidos. Um passeio a dois ou com alguém da família pode proporcionar momentos felizes e criar novas memórias. Com calma e perseverança, a confiança crescerá no amor, tá? 21 é número de sorte, a cor é verde. Voltamos rapidinho, trazendo previsões para Leão, Virgem, Libra e Escorpião aqui, tá? Fica aqui que eu volto já.
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3: 7 horas e 36 minutos.

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1: Já estamos de volta por aqui, Leãozinho. O sábado será de trabalho e com foco nas coisas práticas. Valerá criar uma rotina gostosa, organizar horários, programar o cardápio ou testar uma nova atividade física. Um cuidado simples, como tomar sol pela manhã ou beber mais águas, já fará a diferença na saúde e no bem-estar. Equilibre a balança entre o dever e o prazer. Planeje uma viagem hoje, tá? Hoje seu número 23.

0: Da cor azul.
1: Virgem, de 23 de agosto a 22 de setembro.
0: Virgem, aproveite o sábado para se permitir um pouco mais de leveza. Deixe as tarefas de lado por algumas horas e se presenteie com mais prazer. Ouça música, viaje, curta uma gastronomia diferente ou atividades ao ar livre. Se tiver filhos, invista aí em algo juntos, tá? Abra o coração a novas relações. O amor poderá surgir no encontro casual, se estiver sozinho, claro, né? A cor pra hoje é rosa, número 18.
1: Libra, de 23 de setembro a 22 de outubro.
0: Libra, carinho da família, conforto e segurança criarão um clima protetor neste sábado, que será gostoso para ficar em casa, reunir pessoas queridas e fortalecer a autoestima. Aproveite para organizar espaços, arrumar armários ou fazer algo que traga sensação de ordem. Conversa de hoje podem render acordos e mudanças positivas. Número 10, a cor é preto.
1: Escorpião, de 23 de outubro a 22 de novembro.
0: Escorpião, aproveite o sábado para atualizar a agenda, colocar a leitura em dia e retomar conversas que ficaram pela metade. Caminhadas ao ar livre, uma visita rápida ou um passeio sem pressa num museu ou exposição de arte podem renovar os sentimentos. Circule, confira novidades e tendências. Mudar de cenário inspirará novas ideias de trabalho. Número hoje 11 e a sua cor é cobre. Voltamos rapidinho trazendo previsões para Sagitário, Capricórnio, Aquário e Peixes.
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0: 5 minutos.
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0: 7:47.
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0: 10, 55 minutos.
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1: Já de volta por aqui as últimas previsões para este sábado, 16 de maio de 2026. Bom dia, Sagitário! Bom momento para rever gastos, planejar o mês ou determinar objetivos. Já de volta por aqui as últimas previsões para este sábado, 16 de maio de 2026. Bom dia, Sagitário! Bom momento para rever gastos, planejar o mês ou determinar objetivos materiais. Faça uma lista de prioridades e comece pelo mais fácil. Um corte de despesa ou uma ideia de renda extra podem surgir naturalmente. À tarde, aproveite para se divertir, cuidar do corpo, namorar ou se conectar com alguém especial de longe. Amor em alta, cor é roxo e o seu número para hoje é 16.
2: Capricórnio, de 22 de dezembro a 20 de janeiro.
1: Capricórnio, escolhas ficarão mais claras neste sábado, que pedirá cuidados de beleza, investimentos na sua imagem, atenção à saúde e foco nas necessidades pessoais. Um passeio ao sol, uma mudança no visual ou a simples decisão de começar algo novo trarão sensação de renovação. Solte a criatividade e curta uma programação diferente. Para hoje, número 20, sua cor é marrom.
2: Aquário, de 21 de janeiro a 19 de fevereiro.
1: Aquário, aproveite o sábado para relaxar e organizar ideias longe do barulho. Uma caminhada solitária, leitura inspiradora ou uma faxina na casa podem fazer a diferença no seu equilíbrio e bem-estar. Evite discussões e redes sociais hoje. Um pequeno retiro doméstico pode aliviar o estresse mental e restaurar suas energias. Durma mais e sonhe alto. A cor é branco. Número 6.
2: Peixes, de 20 de fevereiro a 20 de março.
1: Peixes, encontro com uma antiga amizade pode trazer novos ares e ajudar a reorganizar planos neste sábado. Atividades em grupo, mesmo que simples, trarão ânimo e motivação. Retome um projeto em parceria que ficou pausado ou compartilhe novas ideias. Conversas de hoje abrirão sua cabeça. Renove o ambiente social e movimente a vida. Peixes. Número 2 para você hoje, viu? Ficamos por aqui trazendo mais previsões astrológicas na segunda-feira, 18. Então é isso. Beijo no coração, a gente tem encontro marcado pra segunda-feira. Não esquece, não, viu? Tchau, tchau. Feliz final de semana pra todos.

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4: 8 horas e 12 minutos.

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0: 8:44.
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1: Falar sobre isto, também estamos no nono dia de Jesus da Santa Chaga. Restaurai meu coração, repita orando, Jesus das Santas Chagas, restaurai o meu coração. Hoje também dia de São Simão Stock, ele inclusive está numa imagem que está aos pés de Nossa Senhora recebendo o Santo Escapulário. São Simão Stock, que recebe o Santo Escapulário, vamos falar tudo isso neste programa. Então, que tal se lembrar a pessoa que de repente esqueceu do programa? Mande no WhatsApp, mande para os seus amigos, para o teu grupo de família, mande para o teu grupo de oração, para o teu grupo de bom dia, boa tarde, boa noite, pode ser, gente? Vamos lá, quero saudar a todos, a partir da Rádio Evangelizar, de onde tudo começa, as rádios irmãs cujos nomes cito neste momento. Rádio Imperatriz FM 104,9 de Laguna Carapó, Mato Grosso do Sul. Utilizar sinal digital em todo o país, em várias cidades, canal aberto, pelo YouTube Padre Manzotti Oficial e também pelo aplicativo da Associação Evangelizar é Preciso e pelas plataformas digitais. Lembrando que estou em peregrinação e é no YouTube Padre Manzotti que você acompanha as missas diárias. Sempre atento no Instagram, porque no Instagram, em virtude da viagem, que vou dizendo os horários que mudam, porque você sabe, na estrada tudo pode acontecer, mas eu quero lembrar, antes do sinal da cruz, eu estou chegando em Fátima para celebrar Pentecostes. Então, nós estamos fazendo essa grande campanha de oração. Ligue no 0800, aproveite, você está de folga agora, 0800-410-6060 e deixe com os nossos atendentes o seu nome. Eles ainda vão me mandar, antes de eu chegar, na missa que vou celebrar solenemente na ermida de Nossa Senhora de Fátima, 0800-410-6060, 41. WhatsApp 3221-6060, mande o seu nome, nome de sua família. Você quer que o seu nome esteja no Santuário de Nossa Senhora de Fátima, em Portugal? É só ligar agora, em nome do Pai, do Filho e do Espírito Santo. Amém. Senhor, às vésperas de celebrar a tua ascensão ao céu, o teu retorno ao Pai, eu voltarei para o Pai. Nós nos debruçamos sobre o Evangelho. E o Evangelho nos diz, disse Jesus a seus discípulos, em verdade eu vos digo, se pedirdes ao Pai alguma coisa em meu nome, ele vo-lo dará. Vou repetir esta promessa. Gente, é promessa de Jesus. E me diga, qual promessa Jesus não cumpriu? Pensa um pouquinho. Olha o que ele disse. Em verdade eu vos digo, se pedirdes ao Pai alguma coisa em meu nome, ele vo-lo dará. Até agora, nada pedistes em meu nome, mas eu vos digo, pedi e recebereis. Ei, desliga o fogo aí, vai. Você está fazendo a comida.

0: a marmita durante a semana inteira. Sábado é assim. Vai deixar congelado, né? Tá fazendo limpeza? Você tá roçando lá, tá mexendo na horta? Homem de Deus, escute isso. Pedi e recebereis, para que a vossa alegria seja plena. Digo-vos isto em palavras figurativas. Vem a hora em que não vos falarei mais, mas claramente, naquele dia, pedireis em meu nome. E não vos digo que vou pedir ao Pai por vós, pois o próprio Pai vos ama, porque vós me amastes e acreditastes que eu vim da parte de Deus. Eu saí e vim ao mundo, saí do Pai e vim ao mundo. Novamente, eu parto do mundo e volto ao Pai. É a ascensão que vamos celebrar amanhã. Em todo o mundo, onde quer que esteja e houver uma igreja católica, amanhã se celebrará a ascensão do Senhor. O cumprimento daquilo que disse: eu saí do Pai e vim ao mundo. E novamente, parto do mundo e vou ao Pai. Gente, nós estamos diante de uma promessa de Deus. Jesus prometeu: eu volto ao Pai, e voltou. Está à direita do Pai Todo-Poderoso. Nós rezamos isto no creio. Creio em Jesus Cristo, seu único Filho, nosso Senhor, que foi concebido pelo poder do Espírito Santo, nasceu da Virgem Maria, padeceu sob Pôncio Pilatos, foi crucificado, morto e sepultado, desceu à mansão dos mortos, ressuscitou ao terceiro dia, subiu aos céus, toca a corneta, sacristão, subiu aos céus, ascensão, subiu aos céus, está sentado à direita do Pai Todo-Poderoso e há de vir julgar os vivos e os mortos. Ascensão do Senhor. Bom, na mesma perícope, no mesmo texto que ele diz isso, e já cumpriu, ele disse: pedi e recebereis. Então agora, por isso eu falei, largue o que você está fazendo, larga essa vassoura, desliga essa torneira. O que você quer pedir ao Senhor, peça agora: Senhor, eu não mereço, eu não sou merecedor da tua graça, mas eu não peço pelos meus méritos, atenda-me nesse pedido, Senhor. Eu tenho no meu coração alguns pedidos, uma pessoa que eu creio que está com depressão, uma pessoa que está abatido, vai rezando. E Deus colocou no meu coração um nome. Não vem um nome no teu coração agora. Diga: Senhor, ajude esta pessoa que está acamada, esta pessoa que está convalescente, esta pessoa que está numa luta constante, que está indo, pega o carro, vai junto com outros pelo carro da prefeitura na cidade grande para poder fazer hemodiálise, quimioterapia. Não é fácil a vida dos doentes. Há quem tem condições, a outros que dependem de favores. Essa é a mais realidade crua que vive o povo de Deus. Ajude o Senhor esta pessoa que está desempregada. Eu acredito, Senhor, que estás sentado à direita de Deus Pai Todo-Poderoso. Eu creio, Senhor, nisso, e por isso eu peço em teu nome, atenda o pedido, Senhor Deus, atenda nossas súplicas, Senhor Deus, escute o clamor do teu povo, dessas pessoas da roça, da cidade, das pessoas que estão no Brasil e aqueles que estão acompanhando pelo aplicativo fora do Brasil. Atende-nos, Senhor. Amém. Nós só começamos o programa. Aproveita e chamar um amigo, uma amiga. Aproveite esse primeiro intervalo. Você quer que o seu nome esteja comigo para que eu leve ao Santuário de Fátima em Portugal? 0800-410-6060 ou pelo WhatsApp 41-3221-6060. Eu volto já.
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0: Amado povo de Deus, atenção equipe. Eu percebi que muita gente está fazendo perguntas de Jó. E eu vou instigar. Você pode? Padre, eu não entendi isso, eu não entendi aquilo. Eu vou continuar a leitura sequencial de Jó. Se você tem uma pergunta, você me faça 41-3221-6060. Se já partilha da leitura orante, eu vou soltar no momento certo aqui. Mas eu primeiro vou ter que avaliar bem. Se é uma pergunta, não sei se eu vou conseguir responder na experiência de Deus. Se eu não responder, eu gravo um vídeo à parte e solto no YouTube. Padre, eu tô com essa dúvida, eu não sei, eu tô inquieto, tá mexendo numa ferida, eu não tô entendendo direito. Então, se eu não dar conta de, porque é um, você fala, nossa, é uma hora o programa do padre. Sim, é uma hora, mas voa, você percebe. E eu não quero ficar só respondendo perguntas. Então, pode perguntar, 41-3221-6060, vou selecionar, e no momento certo. Só que aí eu preciso de tempo, né, gente? Porque eu também tenho que estudar. Aí respondo através de um material exclusivo para as perguntas. Escute esse testemunho, por favor.
1: Eu sou Elcio Pacheco de Andrade, de Desterro de Entre Rios, Minas Gerais. Eu bebia desde os 15 anos, mas ao longo de um tempo fiquei bem viciado e fui perdendo minha identidade, perdendo meus bens materiais e, mais importante, minha família, chegando no fundo do poço. Até que eu pedi a Deus, Jesus das Santas Chagas, que eu conseguisse a libertação.
0: Isso.
1: Fiz o tratamento.
0: Amém.
1: Hoje tem 5 anos que eu parei de beber.
0: Olha,
1: graças
0: aí,
1: a Deus, estou reconstituindo toda a minha vida. Graça alcançada, graça testemunhada.
0: Meu abraço, Elcio, de Desterro, de Entre Rios, Minas Gerais. Gente, que testemunho.

0: sacristão tem que fazer com, mas eu quero ver, sacristão, quero ver essas coisas na TV, quero ver isso na programação de rádio. Ô equipe, José de Melo, faça meu favor, quando eu falo para ecoar aqui, é para ecoar mesmo. E você sabe, meu pai me ensinou, em paz esteja, quem engorda o boi é o olho do dono. E eu fico atento. E quando não tô, eu boto meus olheiros. Não que desconfie da equipe, por amor de Deus. Eu brinco assim, gente, que vocês me conhecem, vocês sabem meu jeito, né? Vocês sabem o jeito da madeira. Então, eu sou assim, de ficar em cima. 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Adquira. Adquira e leia. Leia mesmo. Vamos lá, César. César, bom dia.
1: Bom dia.
0: Deus abençoe, César. Você fala de onde?
1: César, de Campo Largo.
0: Campo Largo, região metropolitana de Curitiba. Como é que você me acompanha, filho?
1: Eu acompanho pela rádio.
0: Tá certo, tem várias rádios, né? Tem Evangelizar FM, Clube FM. Tá certo. Deixa eu fazer uma pergunta. Em Campo Largo, pega o canal 16?
1: O canal 16?
0: Nunca pega. Pega. Então toca a corneta, sacristão. E quem não pega pelo canal 16, vai pela NET 13. Diga lá, César. Não vou falar nada não, agora é você. Tô muito falador. Fala,
1: padre,
0: meu filho.
1: Eu quero uma libertação, padre, na minha vida.
0: O que que tá acontecendo?
1: Eu sou dependente químico, já faz 20 e poucos anos, né? Eu comecei com álcool, com cigarro, e cheguei, experimentei a cocaína, e hoje eu tô no crack, na cocaína.
0: Ô, filho.
1: Eu já fui 11 vezes internado, sabe? Daí agora, por último, cheguei, não foi nada grave, mas cheguei preso, né? Aí eu saí por pouco tempo, meu Deus, e daí eu fiquei sabendo, eu não sabia, até a minha irmã falou pra mim. A minha filha mais nova também, ela também tá com problema com a cocaína também, sabe?
0: Nossa, quantos anos tem tua filha?
1: Ela tem 21.
0: 21 anos.
1: 21 anos.
0: Quantos anos você tem, César? Desculpa.
1: Eu tenho 47, padre.
0: Tá.
1: Daí... eu quero uma libertação na minha vida, até mesmo eu agora estou procurando internamento para mim, sabe, padre? Pode ser no Monte Carmelo, também, que eu já tive internado.
0: Você já esteve lá? Foi uma fundação do Frei Chico, que foi meu reitor. Tenho muito respeito ao Frei Chico, aos freis carmelitas, que fazem um trabalho belíssimo lá. Eu não sei quem está atualmente lá, que é chamado Mosteiro do Encontro, não é?
1: Isto, padre.
0: Sei disso da história.
1: Muito maravilhoso. Se alguém souber, o senhor, eu quero muito, sabe?
0: Sim, eu sei.
1: Eu quero me internar, sabe?
0: Eu sei. E eu sei. Por isso, César, seguinte, meu filho. 11 vezes. Só que eu vou dizer, você vai rezar com... Eu sei quem é. Quem vai te ajudar. Não vou dizer em público aqui. A equipe vai pegar teu telefone, com muita responsabilidade. Nós vamos... fazer a ponte com quem eu penso, e você vai procurar um internamento. Mas é assim, não vai ser a 12ª, não. Vai ser a última.
1: Vai ser a última, padre.
0: A última.
1: É o que eu mais quero, vai ser a última.
0: Filho, eu não te julgo, mas você tem que parar essa bola de neve. Olha, sua filha de 21 anos já está. E eu digo pra você, Jesus... quer ver você curado. Ele quer te tirar do álcool, do cigarro, ele quer te tirar da cocaína e agora do crack. Você acredita nisso?
1: Eu acredito, padre.
0: Então
1: nós
0: vamos rezar agora, intercessores, se algum padre está me acompanhando, me ajude, vamos juntos pedir a Deus, ao Senhor.

0: Eu quero, César, que você repita comigo: Senhor Jesus.
1: Senhor Jesus.
0: Pela tua bondade.
1: Pela tua bondade.
0: Eu estou agora no ar.
1: Eu estou agora no ar.
0: E eu creio, Jesus.
1: Eu creio, Jesus.
0: Que serei curado.
1: Que serei curado.
0: E serei libertado.
1: E serei libertado.
0: Pelo teu poder santificador.
1: Pelo teu poder santificador.
0: Jesus da Santa Enxada.
1: Creio, Jesus.
0: Que serei curado.
1: Que serei curado.
0: E serei libertado.
1: E serei libertado.
0: Pelo teu poder santificador.
1: Pelo teu poder santificador.
0: Jesus das Santas Chagas.
1: Jesus das Santas Chagas.
0: Derrama uma gota do seu preciosíssimo sangue.
1: Derrama uma gota do seu preciosíssimo.
0: Arranca de mim.
1: Arranca de mim.
0: Todo vício.
1: Todo vício.
0: Toda dependência.
1: Toda dependência.
0: Em nome de Jesus.
1: Em nome de Jesus.
0: Que está no céu à direita do Pai.
1: Está no céu à direita.
0: Eu renuncio ao crack.
1: Eu renuncio.
0: Eu renuncio às drogas.
1: Eu renuncio.
0: Será o último internamento.
1: Será o último internamento.
0: Em nome do Senhor Jesus.
1: Em nome do Senhor.
0: Pelas santas chagas de Jesus.
1: Pelas santas chagas de Jesus.
0: Eu proclamarei a vitória.
1: Eu proclamarei.
0: Nossa Senhora.
1: Nossa Senhora.
0: Minha mãe.
1: Minha mãe.
0: Vem em meu socorro.
1: Me liberte.
0: E liberte a minha filha. E eu louvarei eternamente.
1: Eu
0: quero ser o milagre de Jesus das Santas Chagas. E por isso eu renuncio.
1: Todo o meu vício.
0: Toda a minha vida daqui para trás. E proclamo a tua vitória, Jesus.
1: E proclama a tua vitória, Jesus.
0: Amém.
1: Amém.
0: César, não sai da linha.
1: Tudo
0: nós
1: bem.
0: Vamos puxar, eu preciso do teu número. Nós vamos encaminhar, vão ligar para você.
1: Sim,
0: e
1: padre.
0: Será a última internação. Você acredita nisso?
1: Eu acredito nisso, padre.
0: E você vai um dia, lá no santuário, você vai proclamar a tua recuperação. Eu vou esperar por você. Você vai dizer assim: eu sou o César que falou no telefone. Deus te abençoe. Eu volto já. Filhos e filhas, nós assumimos um compromisso e você anote no seu grupo de oração, César de Campo Largo, a libertação completa. Amém. Eu volto já.
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0: povo de Deus do Brasil e do mundo, você percebeu o que aconteceu? Uma pessoa que está no fundo do poço liga. Tem coragem de dizer o nome e a cidade. Eu assumo de levar no meu coração como intenção. Vamos como obra, e a obra, ela é a caridade. Um dos pilares do carisma da obra evangelizar é preciso, é a caridade e a intercessão. Nós vamos encaminhar, mas me ajudem a rezar. E eu acredito piamente que um dia, quando a gente menos esperar, ele vai se apresentar e eu quero que seja numa missa. Ele vai dizer: sou César e já estou há tanto tempo limpo. Amém. Minha saudação, Campo Largo, aplicativo, Rádio Evangelizar FM, Clube FM, TV Evangelizar, canal 16, NET 13. Nosso arcebispo, Dom José Antônio Peruso, de Curitiba. Rezem comigo na intenção do César de Campo Largo. Querido povo de Deus, eu falei e repito, sei que muitos questionamentos estão surgindo. Pessoas que partilharem sobre a leitura orante, ó, me tocou. Eu vou soltar na hora certa. Eu primeiro quero escutar tudo. Na hora certa, sem pressa. Por isso que eu não estou soltando nada. Se você tem perguntas, 41-3221-6060. Se eu perceber que dá para fazer uma experiência de Deus, farei. Se não, farei um material à parte. Aviso onde vai estar no YouTube, com as respostas às perguntas. Ok, equipe? Vocês estão atentos a isso? Então vamos lá. Bíblia aberta, cartilha de oração.
1: Santo livro.
0: É, povo de Deus.
1: Santo livro.
0: Santo este programa não é de entretenimento. Ó a palavra de Deus aqui.
1: Santo
0: é leitura orante, já no Evangelho.
1: Santo
0: agora, Jó, capítulo 5, versículo 17. Perdão, capítulo 4. Perdão, desculpe, capítulo 4. Padre, o senhor pulou um pedaço. Eu fui na essência do texto. Ontem, só quero lembrar, foi capítulo 4, do versículo 1 ao versículo 11. Se perdeu, vai lá no YouTube e vê o que o primeiro amigo Elifar disse. Jó, você cometeu algum erro. O argumento de Elifar. Você lembra de alguma pessoa inocente que não tem, que tenha caído na desgraça? Ou alguma pessoa honesta que tenha sido destruída? Se você está onde está, esse é a consequência do argumento. É porque você pecou. Agora, pulamos uma parte, capítulo 4, 17. Seguintes. Capítulo 5, 17 seguintes. Perdoe-me, é que eu estou ainda com efeito da partilha. Feliz é o final do discurso de Elifar.

no final do discurso, depois de ter jogado na cara de Jó: se você está nesse estado, é porque merece. Fez algo contra Deus. Capítulo 5, versículo 17. As mãos de Deus curam. Versículo 17. Feliz é aquele a quem Deus

0: me dê tempo. Feliz é aquele a quem Deus corrige. Por isso, não despreze o castigo de Deus, do Deus Todo-Poderoso. Versículo 18. Deus fere, mas Ele mesmo faz curativo. Ele machuca, mas suas mãos curam. Vamos voltar. É muito sério isso. Ele está terminando o discurso. Feliz é aquele a quem Deus corrige. Por isso, não despreze o castigo do Deus Todo-Poderoso. Deus fere, mas Ele mesmo faz curativo. Ele machuca, mas as suas mãos curam. Vez após vez, Deus salvará você do perigo e não deixará que nenhum mal lhe aconteça. Em tempo de fome, Deus não deixará que você morra. Em tempo de guerra, Ele o salvará da espada. Versículo 21. Ele o protegerá das más línguas e você não terá medo quando houver destruição. Você se rirá quando houver violência e faltarem alimentos, e não terá medo dos animais selvagens. Versículo 23, continua o mesmo raciocínio. Nos seus campos, as pedras não estorvarão. O arado e os animais selvagens não atacarão. Você que é mais do interior vai entender. Quando vai passar o arado, pedra faz com que tinha que fazer que o cavalo desvie. Hoje até o trator tem que desviar das pedras. Então veja, diz assim: nos seus campos as pedras não estorvarão o arado e os animais selvagens não atacarão. Na sua casa você viverá em paz, e quando contar as suas coisas não vai achar falta de nada. Você terá muitos filhos, e os descendentes serão tantos como as folhas do capim que pastam. Você vai morrer velho e forte, como um feixe de trigo colhido no tempo certo. Jó, atenção, versículo 27. Jó, a vida nos ensina que é assim. Essa é a verdade, pense nisso, para seu próprio bem. Por isso eu falei, o discurso começa bonito, mas quer reforçar o mesmo ponto. Você errou. Mas este texto maravilhoso, à luz de Jesus Cristo, pode ser entendido diferente. Senhor, os inocentes sofrem. E não é um castigo, porque sois um Deus bom. O inocente sofre, porque o mundo é cruel. É verdade, Senhor. Permite que somos feridos, mas nem sempre esta permissão vem, porque a pessoa está em pecado, mas para provar o amor. Por isso, Senhor, eu creio, Deus fere, mas Ele mesmo faz o curativo. Eu volto concluindo esse pensamento e esta oração. Volte comigo.
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0: Senhor, eu retomo esse discurso do amigo de Jó. Ele faz, mas não concordo com ele. Porque eu sei a luz de Jesus Cristo, a luz de Jesus Cristo. Eu olho, Senhor, e vejo que permites, Senhor, que sejamos tentados, mas não sois o autor da tentação. Que sofremos doenças, mas não sois o autor da doença. Senhor, o teu amor me cura. A contingência humana nos leva a doenças, flagelos, tribulações, tentações. E até temo, tudo acontece segundo a tua permissão. Mas, Senhor, nada é permitido por ti se algo de bom não for tirado. Então eu me rendo ao teu amor. E eu creio, à luz de Jesus Cristo, que serei curado pelas tuas mãos. Que serei curado nas minhas dores e nas minhas feridas. Amém. Amém. Rita, que a paz de Jesus esteja com você. Alô, Rita. Alô.
1: Alô, padre.
0: Tudo
1: Alô,
0: bem? Padre. Bom dia, Deus tudo abençoe. Bem.

0: Bom dia, padre, sou benção.
1: Você fala de onde, Rita?
0: Eu falo de Itaberá, estado de São Paulo.
1: Itaberá, estado de São Paulo. Como é que você me acompanha ali em Itaberá?
0: Eu acompanho pela Siqueira Campos, é Bom Jesus.
1: Tá bom. É, Rádio Bom Jesus de Siqueira Campos, tá certo? Diga lá, Rita.
0: Padre, eu tô passando um problema assim, uma situação difícil, sabe? Desde de outubro do ano passado que eu entrei em depressão.
1: Tá.
0: É assim, tô com 20 anos de casada, né?
1: Sim.
0: E eu já tive 4 gestação, só que não vai pra frente, padre.
1: Entendi.
0: É, uma chegou 3 meses, os outros não vai, entendeu? É 8 semanas, assim, não passa disso.
1: Você tem, se engravida, mas não consegue chegar ao final. E o que os médicos falam pra você, querida?
0: Padre, uns falam que é diabético, eu tenho diabetes, né? Outros falam que eu também tenho um pouco de pressão alta, às vezes eu controlo, às vezes tá descontrolado.
1: Entendi.
0: E também já foi revelado que a palavra de maldição, porque eu fui rejeitada pela minha mãe.
1: Não. Não. Uhum. Não fale isso, não. E quem te falou não tem autoridade para isso.
0: Me
1: perdoe dizer isso. Eu não sei quem te falou e não me conte. Mas quem te falou isso não tem autoridade para isso. Porque a maldição não age assim. Continua.
0: E minha mãe, ela não queria que eu tivesse filho. Ela falava assim, ah, você não vai ter filho, eu vou morrer e não vejo filho seu. E na verdade ela morreu e não viu mesmo, né? E depois que ela faleceu, eu fiquei grávida. Eu gestei, né, uma criança com 3 meses, era uma menina. Mas daí morreu no ventre, né?
1: Entendi.
0: Aí o último foi agora em 2024, foi com 8 semanas.
1: Tá.
0: Que também não segurou, padre. Já é 4 filhos, já.
1: Quantos anos você tem, Rita?
0: Padre, agora eu estou com uma idade bem avançada. Eu já estou com 47 anos agora.
1: Tá. Para Deus nada é impossível, mas...
0: Uhum.
1: Eu acredito que nós vamos ter que conversar um pouquinho. Eu acabei de te dizer sobre a maldição. Você acha que tua mãe foi uma mulher ruim?
0: Padre, ela não foi uma mulher ruim, mas ela me rejeitou. Às vezes ela não queria ouvir a minha voz. Ela colocava a mão nos ouvidos para não ver. Ela não queria. Ela não me batia muito, xingava, entendeu, padre?
1: Entendi.
0: Ela não foi uma mulher ruim, é porque também ela era uma pessoa doente mental. Ela tinha um problema de saúde.
1: Eu ia te falar isso.
0: Gravíssimo.
1: O primeiro ponto, minha mãe era uma doente.
0: Uhum.
1: Então, comece por ali. Então eu queria que você, primeira coisa, perdoasse tua mãe.
0: Sim, padre.
1: Que você diga comigo agora, Jesus.
0: Jesus.
1: Eu fui rejeitado pela minha mãe.
0: Eu fui rejeitada pela minha mãe.
1: Eu apanhei muito da minha mãe.
0: Eu apanhei muito da minha mãe.
1: Mas eu a perdoo.
0: Mas eu a perdoo.
1: Nossa Senhora.
0: Nossa Senhora.
1: Eu sinto teu amor.
0: Eu sinto teu amor.
1: O que minha mãe não me amou.
0: O que minha mãe não me amou.
1: Eu sinto teu amor, Nossa Senhora.
0: Eu sinto teu amor, Nossa Senhora.
1: Eu perdoo a minha mãe.
0: Eu perdoo a minha mãe.
1: Porque ela tinha as perturbações.
0: Ela tinha as perturbações.
1: Ela não agiu.
0: Ela não agiu.
1: Em sã consciência.
0: Em sã consciência.
1: Rita.
0: Senhor.
1: Se, olha, parta do princípio assim. Se você mesmo disse que ela não. Ela tinha os problemas dela, se acha. Se você acha que Deus ia confirmar, porque você acabou de ouvir eu falar que Deus, nada acontece com a gente sem a permissão de Deus. Você concorda com isso?
0: Concordo.
1: Tá. Por mais que a tua mãe fez o. Falou uma maldição para você, você nunca vai ter filho. Você acha que Deus permitiria, desculpe a palavra, que uma pessoa doente da cabeça, desequilibrada, ele ia permitir que a palavra dessa mulher teria peso na tua vida?
0: Não, padre, eu acredito que não, né?
1: Então,
0: porque a verdade era muito,
1: então você
0: era
1: vai
0: muito
1: tirar isso. Então você
0: mental.
1: Vai tirar isso da cabeça. Então você não está amaldiçoada. Diga, eu não sou amaldiçoada.
0: Eu não sou amaldiçoada.
1: Eu não estou amaldiçoada.
0: Eu não estou amaldiçoada.
1: Minha

0: mãe.
1: Minha mãe.
0: Que descanse em paz.
1: Que descanse em paz.
0: Eu a perdoo.
1: Eu a perdoo.
0: Agora, Rita, por mais que você queira muito uma filha, um filho biológico, não estou dizendo que é impossível. Minha mãe me teve com 43 anos.
1: Sim.
0: Você está com 47, pode ter filho. Santa Isabel teve filho já com idade. Só que você tem dois agravantes: a diabetes e pressão alta.
1: É.
0: Você nunca falou.
1: Só que agora está controlando a pressão, né, padre? Agora está.
0: Você nunca pensou. Você nunca pensou com o teu marido em adotar?
1: Não, que... padre, esse caso não vem, não. Porque ele já tem um sobrinho adotado e não deu certo. Aí ele
0: você já
1: coloca
0: tem
1: na cabeça que não vai dar certo também. Daí ele não quer, né, padre?
0: Entendi. Entendi, filha. Você já, já vem de uma história bastante machucada, né?
1: Vem. Coitado do rapaz, passa mal com o rapaz, ele entrou nas drogas, sabe? É um problema, sabe?
0: E aí ficou a experiência negativa. Agora eu vou dizer pra você, eu entendo que teu marido não queira, mas isso é uma exceção. Existem muitos filhos do coração que são verdadeiros anjos de Deus na vida. Mas eu entendo os traumas do seu marido. Rita.
1: Que
0: vamos rezar a Deus. Mas
1: é,
0: eu, que pelo menos a nossa ligação te põe algo na cabeça.
1: Sim.
0: Você não tem, você não é amaldiçoada.
1: Não, padre. Minha mãe era doente, né? Eu entendo o lado dela, né?
0: Isso. Faça as pazes com a sua mãe no céu.
1: Faço, padre. E ela disse que se arrependeu, né? Ela contou pro meu irmão que tinha se arrependido do que fez comigo, né? Porque, coitada, ela batia muito, xingava, batia, empurrava. Mas...
0: Na época não tinha acesso a tantos remédios, filha. Hoje, as pessoas continuam a ser agressivas e desequilibradas. Mas hoje é muito mais fácil conseguir um remédio para bipolaridade, muito mais fácil para depressão, para agressividade, para mudança de humor. Antes tudo era muito difícil, Rita. Levarei seu nome até Fátima, até o santuário de Nossa Senhora de Fátima. E se você quer deixar mais alguém, algum nome?
1: Ô, padre, eu quero falar sobre só uma coisa, né, que eu esqueci de falar pro senhor. Pode falar?
0: Então você vai ter que esperar. Espera, você vai ter que esperar o intervalo. Eu volto e você fala. Eu sinto que você precisa, eu vou deixar você falar. Não é comum, mas fique na linha, eu volto falando com você. E volto, querido povo de Deus, com a restauração do coração. Voltamos já.
2: Estou tomando quase.
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0: Daqui a pouco nós vamos pro nono dia da novena. Mas antes, eu tô com essa filha de Deus com um sofrimento muito grande. Você percebeu? A simplicidade e ao mesmo tempo a fé. Filha, você queria falar alguma coisa, Rita? Pode falar.
1: Padre, então, esse mês que ela me batia tanto, um dia eu falei isso pra ela, né? Por causa do sofrimento.
0: Ah.
1: Eu falei, ah, também eu não quero ter filho. Se for pra ter tanto sofrimento, eu não quero. Eu falei, no momento da raiva que ela me bateu tanto, eu falei, se tiver eu mato. Mas olha, padre, que arrependimento que eu fiz. Eu tinha 14 anos isso.
0: E isso tá dentro da tua cabeça, você lembra sempre disso?
1: E foi revelado que eu não conseguia me perdoar, porque Deus me perdoou, mas eu não consegui, eu achava muito forte a palavra, padre, eu não conseguia me perdoar, entendeu?
0: Qual foi a frase que você disse?
1: Eu falei assim, que não queria ter filho, se tivesse ia matar o filho.
0: Filha, da mesma forma que a sua mãe, eu pedi pra você perdoar a sua mãe, você tem que se perdoar. Filha, você tinha 14 anos. Você estava levando uma surra. Você estava apanhando. Você acha, acredita em mim. E eu te pergunto, você acha que Deus, que é só bondade, levou a sério o que você falou?
1: Não.
0: Claro que não, filho. Claro que não. E eu pergunto uma coisa, para você se perdoar, você já se confessou isso com o padre?
1: Já várias confissões já fiz de perdão.
0: Então, toda vez que vier essa bater essa frase na tua cabeça, você já falou comigo agora. Você vai dizer assim,
1: sim,
0: Jesus, tira este pensamento.
1: Tira esse pensamento.
0: Jesus. Que eu consiga me perdoar.
1: Que eu consiga me perdoar.
0: Amém. Filha, você está com tanto sentimento de culpa.
1: Sim, padre.
0: Larga isso, filho. Você deve sofrer demais com isso.
1: Sofro, padre, muito. Muita rejeição, muito.
0: Eu levo o seu nome.
1: Ruim.
0: Olha, eles vão ligar pra você. Você aceitar, nós vamos tentar pedir. E nós temos uma parte da associação que às vezes são psicólogos, psiquiatras, também como nutricionistas, advogados, juízes e nutrólogos, que às vezes oferecem gratuitamente um atendimento. Você vai falar, mas eu não tenho condições de ir aí. Hoje, online, muita coisa acontece. Eu vou dizer para você, muitas das minhas consultas da coluna, eu fiz online. Então, a nossa equipe pode ligar para você?
1: Então, padre, na verdade eu já tô passando pra psicóloga, né?
0: E tá te ajudando?
1: Tá sim.
0: Então tá bom. Então continue.
1: Psiquiatra.
0: Então tá bom. Então continue. Que Deus te abençoe. A Rita de Itaberá, São Paulo, meu Deus. Mas é muito sofrimento. Rádio Bom Jesus de FM de Siqueira Campos, Frei Carlos Gonzaga Vieira, Diocese de Itapeva, São Paulo, Dom Eduardo Malaspina. É, o sofrimento é muito. Eu já vou para a novena, mas só dizer que hoje é aniversário de Dom Admir Antônio Mazzali, bispo de Erechim, Rio Grande do Sul, Dom Luiz Antônio Lopes Rico, bispo de Itapetininga, São Paulo, Clube FM Córrego Fundo, Minas Gerais, Jangadeiro FM, Iguatu, Ceará, e domingo, Rádio Maragogi.

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Que São Simão Stock interceda por nós. Eu tinha até preparado falar sobre ele, mas mais importante, eu acredito que era conversar com a Rita. Jipe, Bahia. Que São Simão Stock interceda por nós. Eu tinha até preparado falar sobre ele, mas mais importante, eu acredito que era conversar com a Rita. São Simão Stock vai interceder por ela. Juntos, semana que vem, nós vamos começar a novena de Santa Rita das Causas Impossíveis. Hoje, o nono dia. Jesus das Santas Chagas, restaurai meu coração. Jesus das Santas Chagas, restaurai meu coração. Nono dia. Jesus das Santas Chagas, restaurai meu coração. Deus de misericórdia e renovação, venho diante de ti com o coração em ruínas, clamando por teu sopro de vida sobre o que se quebrou. Restaura em mim o que o tempo desgastou, o que a dor silenciou, o que a esperança esqueceu. Onde há cansaço, traz vigor. Onde há ferida, derrama cura. Onde há vazio, preenche com sentido. Refaz meus passos, reconstrói meus sonhos, renova minha fé. Tu és o Deus que faz tudo novo. Então, faz de mim um novo ser, com raízes mais profundas, com amor mais inteiro, com paz que ainda que não se abale. Jesus das Santas Chagas, restaurai meu coração. Jesus das Santas Chagas, restaurai meu coração. Jesus das Santas Chagas, restaurai meu coração. E eu termino com a frase que é muito forte hoje. E diante desse atendimento último, não desmerecendo os outros, muito pelo contrário, não esqueçamos, gente. Assuma comigo rezar, por favor. Não dou conta sozinho, não. Às vezes rezem um pouco mais por mim. Tô falando sério. Você não sabe o que é esse atendimento. Você não sabe o que é estar aqui. Também é uma carga negativa que vem em cima de mim. Além de tudo que a gente faz, rezem por mim. Mas também rezem pelo César, que hoje abriu o programa, e reze pela Rita. Deus fere, mas ele mesmo faz o curativo. Ele machuca, mas suas mãos curam. O Senhor esteja convosco. Ele está no meio de nós. Abençoai, Senhor, a água, a roupa dos enfermos, as fotos de família, o final de semana, a ascensão do Senhor. Por intercessão de Nossa Senhora de Guadalupe, São Pio de Pietrelcina, em nome do Pai, do Filho, do Espírito Santo. Amém. Termino com um clipe. Rezem por mim, pedi e recebereis.

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0: Fala aí, pessoal! Como é que tá você? Tudo certinho? Espero que sim, hein? Estamos chegando por aqui! Programa Top 10 Brasil pra animar o seu fim de semana! Tudo de bom pra todo mundo! Eu sou o Renato Neves, o seu amigão aqui do rádio, esbanjando alegria, simpatia e o nosso jeito, né, de fazer FM que só a gente tem. Bom demais! Nosso programão Brasilzão aí afora, pra mais de 200 emissoras e abraçando a cada amigo, a cada amiga, da onde que você nos acompanha, da onde que você nos ouve, fala pra mim, quero saber, @RenatoNeves42 e o meu Instagram, tá bom? Vamos lá então, trazendo a partir de agora as 10 mais tocadas nas principais paradas de sucesso Brasil e o mundo, audiência absoluta no primeiro lugar para o melhor ouvinte, na melhor emissora do mundo!
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0: Em décimo lugar, vem chegando, tem o som do Murilo Huff com Deixa Eu.

0: Fica 5.
1: Em quinto lugar, tem o som do Luan Santana. Tá tocando muito essa daqui, viu? É promissora, Olho Marrom.
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0: 10. Intervalo pequeno, pessoal. A gente volta já já, trazendo muito mais músicas, muito mais animação e, é claro, muito mais você no ar. Eu conto com você, não sai daí não.
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2: 10 horas e 25 minutos.
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8: Oi, já de volta. Programa Top 10 Brasil, no melhor do seu rádio. Top 10. Alô, você, seja bem-vindo, seja bem-vinda. Satisfação reencontrá-lo através das ondas do rádio. Nosso programão que vai ao ar todo fim de semana, aqui ó, na nossa emissora, na nossa rádio, na rádio mais amada do planeta. Embora que vem chegando o segundo lugar, tem o som do Gustavo Lima com Retrovisor, Medalha de Prata.
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Em primeiro lugar, medalha de ouro tem Grupo Menos é Mais com Pedro Pecado, participação da Simone Mendes. Aumenta o som, primeiríssima de hoje.

0: demais da conta. O som da Simone Mendes com o Grupo Menos é Mais. Tá fazendo o maior sucesso, Pedro Pecado. Eita, pagodão bom, hein? Pra você que curte aquele pagodinho, isso aí é TDB, é tudo de bom. Pessoal, pausa agora no Top 10, porque agora a gente vai para o Top Mundo. As mais tocadas Brasilzão afora. Aumenta o som, embarca nessa junto conosco.
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10. Finalzinho então do Top Mundo e a gente segue em frente no melhor programa do seu rádio. Valeu carinho, valeu a sintonia, valeu o acesso para você que nos acompanha pelo Radiosnet, pelo aplicativo, pelo site, através das redes sociais participando. Muito bom ter você junto conosco, as muitas e muitas mensagens que chegam ao final de semana. Valeu carinho! Vamos lá que tem mais! Agora vamos tocar as mais tocadas, as mais pedidas nas rádios, lá no YouTube as mais visualizadas, no Spotify as mais ouvidas, são as mais pedidas. Aumenta o som que vem, as últimas de hoje, no nosso Top 10 Brasil.

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1: Top 10. Finalzinho do horário, pessoal. Acabou. E pena que acabou. Uou, uou, uou, uou. Pois é, agora a gente se encontra só no próximo fim de semana, trazendo muita alegria, animação, descontração e o nosso jeito, né, de fazer FM que só a gente tem. Beijo, abraço, obrigado, valeu, sucesso pra todo mundo, que Deus te abençoe. Próximo fim de semana tem mais, hein? Beijo no coração!
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irmãs, estamos começando mais um programa aqui por essa emissora, como de costume, programa de adoração ao nosso Deus, uma hora de programação, e dentro desta uma hora de programação nós teremos louvores, nós teremos

0: teremos a palavra do Senhor sendo pregada, que é o pão nosso de cada dia. Nós teremos também orações, versículos das Sagradas Escrituras, e é um programa recheado de bênção para todos vocês, meus amados ouvintes.
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0: Creio que haverá muitas curas, se você crê, se você aceita a palavra do Senhor como ela é no seu coração. Você será curado, você será ajudado, abençoado de maneira não inesperada. Porque Jesus Cristo, ele faz coisa além daquilo que nós pedimos ou

creio que Deus estará confirmando a bênção para a sua vida. E eu te convido a prestar bastante atenção, principalmente na palavra do Senhor, porque ela é tudo para nós. Diz a Bíblia que nada do que foi feito sem a palavra se fez. Então, tudo que você vê, você sai na porta da sua casa, você está no campo, você está na cidade, tudo que você vê é produto da palavra de Deus, vamos dizer, aquilo que é natural, toda a criação, né? A criação, não a perversão, mas a criação é fruto da palavra do nosso maravilhoso.

Vamos ler alguns versículos neste momento e que o Senhor te abençoe com esta palavra. Regozijai-vos no Senhor, vós justo, pois aos retos convém o louvor. Louvai ao Senhor com harpa, cantai a Ele com um saltério de 10 cordas, cantai-lhe um cântico novo, tocai bem e com júbilo, porque a palavra do Senhor é reta e todas as suas obras são fiéis. Ele ama a justiça e o juízo, e a terra está cheia da bondade do Senhor. Pela palavra do Senhor foram feitos os céus, a terra e o exército deles, pelo Espírito da sua boca. É do versículo 1 até o versículo de número 6. Coisa maravilhosa. Vamos neste momento ter um momentinho de oração na presença do nosso maravilhoso Deus. Oremos nesse instante.

querido, Deus Todo-Poderoso, como filhos, nós tomamos a liberdade, Pai, de chegar até a esta presença bendita do Senhor para oração neste momento. Pedir ao Pai que o Senhor possa vir estender as tuas mãos sobre cada um de nós nesta hora. Porque esta programação está aqui, Pai, justamente para alegrar as vidas, alegrar nossos irmãos, alegrar a todos nesta hora. Por isso, venhamos pedir ao Senhor o perdão neste momento, Pai. Pedir ao Senhor que o Senhor estenda as tuas mãos de misericórdia. Pedir ao Senhor que o Senhor estenda as tuas mãos de bênção sobre cada um nesta hora. Olha, Pai, para nós. Olha para todo o seu povo, olha para todos os seus filhos, olha para cada um, Pai. Sabemos que os perigos são constantes, perigo de todos os lados, problemas, ó Deus, que nós nem sequer podemos imaginar. Mas, meu Deus, tenha misericórdia de nós, Pai. Aleluia! Punha tuas mãos de misericórdia, punha tuas mãos de compaixão, punha tuas mãos, Pai, porque nós não somos nada sem o Senhor. Queremos o Senhor.

Senhor em nossas vidas nesta hora. Guia nossos passos, ajuda-nos, ó Deus, guia-nos pela vereda da justiça, por amor do seu nome. Sim, Senhor, faça isto, porque sem ti nada somos, sem ti nada podemos fazer. Mas a tua graça, Pai, é tudo para nós. Se alguém triste, alguém abatido, Senhor, alguém numa solidão, preso por alguma coisa, dores assolando, Senhor, desespero, Senhor, entra em cena com a providência, pois estas bênçãos te pedimos no precioso nome do Senhor Jesus Cristo e nos dê uma programação abençoada, ungida, ó Deus, nesse instante, para a tua honra e a tua glória, oramos, ó Deus. Muito obrigado, Pai. Muito obrigado mesmo. Amém, Jesus.

Vou brama pela corrente das águas, assim suspira minha alma por ti, ó Deus. A minha alma tem sede de Deus, do Deus vivo. Quando entrarei e me apresentarei ante a face de Deus? As minhas lágrimas servem-me de mantimento. Olha a situação do salmista, né? Que estava passando. De dia e de noite, enquanto me dizem constantemente, onde está o teu Deus? Quando me lembro disto, dentro de mim derramo a minha alma, pois eu havia ido com a multidão, fui com eles à casa de Deus, com voz de alegria e louvor, com a multidão que festejava. Mas parece que nada adiantava, né? Nada adiantava. Então ele começa a dizer assim, versículo 5: por que estás abatida, ó minha alma? Ó, e por que te perturbas em mim? Espera em Deus, pois ainda o louvarei pela salvação da sua face. Graças a Deus. É o Salmo 42, do versículo 1 até o versículo de número 6, né? Até o versículo número 6, o salmista, então, falando dessas palavras maravilhosas, conversando com a sua alma. Tem hora que parece que você está sozinho no meio da multidão, né? Mas Deus vai restaurar de novo, porque Deus é aquele que restaura, é aquele que restitui, é aquele que faz tudo novo novamente.

Gostaria nesse momento de deixar o nosso telefone para contato para todos os nossos amados ouvintes. O nosso telefone com WhatsApp é o 9605-0906. Então você anote aí 9605-0906. 9605-0906.

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O pássaro canta feliz, alegre, contente. Pois o profeta diz que nunca se ouviu que algum deles morreram de infarto, de ataque cardíaco, né? É, ficou com depressão, essas coisas todas. Ele levanta cantando, louvando ao Senhor. Deus providencia para eles o alimento, o pão. É, Jesus disse: não valeis vós muito mais do que muitos passarinhos. É isso mesmo, né? Graças a Deus. Deus continue abençoando a sua vida. Vamos para mais uma linda canção. Deus pensou, o profeta falou. Eu creio, é uma grande verdade desta hora. Vamos alegrando as nossas almas. Programa Luz no Entardecer, daqui um pouquinho, daqui a pouquinho, a palavra do nosso maravilhoso Deus.

Pelo que não temeremos, ainda que a terra se mude, né? Fala aí o salmista, ele diz assim, porque não temeremos, ainda que a terra se mude, os montes transporte para o meio dos mares, né? Ele diz, é uma cidade que Deus a domina, Deus cuida dela, é uma cidade maravilhosa, uma cidade, a cidade de Deus, né, meus amados? Graças a Deus, muita alegria, muito gozo, nós vamos apresentando para todos vocês o programa Luz no Entardecer. Este é um programa de todos os dias, neste horário, aqui por essa emissora, né? E nós vamos junto, então, levando essas grandes bênçãos para todos vocês e sabendo que Deus tem isto e muito mais, né? Não é só isso não, ele tem isto e muito mais, porque Deus é realmente uma fonte inesgotável, né? Não se esgota, ninguém pode esgotar Deus.

esgotar a bondade de Deus. Então, você é uma pessoa especial, uma pessoa bem-aventurada, porque você conseguiu encontrar, no meio de muitas coisas, encontrar esta palavra maravilhosa, abençoando a sua vida.

ouvintes amados, damos graças a Deus pela revelação de sua bendita palavra, a qual ele tem nos concedido nesses dias de muita confusão na terra. E Deus, através da sua infinita misericórdia, tem feito nos conhecer o mistério que esteve oculto desde antes da fundação dos tempos, né? Das origens das coisas, Deus tem nos dado conhecer. É um prazer muito grande poder dirigir a vocês todos, homens e mulheres, que têm dentro de si uma alma que vale mais do que o mundo todo. Por isso, o Espírito Santo me manda eu dizer isso para você. Não se desvalorize, não se entregue

ao pecado, não se entregue às urgias deste mundo, mas valorize-se a si mesmo, porque você tem uma alma, e esta alma, ela tem um alto preço. Então que o Senhor Jesus vos abençoe, que o Senhor Jesus vos ajude. Nós vamos ler a

seja glorificada, como também o é entre vós. E para que sejamos livres dos homens dissolutos e maus, porque a fé não é de todos. Vamos ouvir essa linda melodia, e traz por título essa melodia Tanque de Betesda, cantado pela irmã Alice e o irmão Alessandro, né? É pai e filha cantando para nós. Ouçamos.

meus amados, preciosos irmãos, ouvintes em que nos ouve. É um prazer falar com todos vocês. E é lógico que a verdade, ela sempre é a verdade, né? E nós estamos em busca de salvação. Eu creio que não é o desejo de nenhuma pessoa ir para o inferno. Sempre falamos isto, né?

Mas a salvação não é de todos, a fé não é de todos, a cura divina não é de todos. Então, nem todos vão ser curados, nem todos vão ser salvos. Mas há salvação para aqueles que aceitam. Agora você pergunta, pastor, por que nem todos serão salvos? Porque nem todos aceitarão esse sacrifício de Jesus mediante a fé que ele deu, está dando para as pessoas. Eles não aceitam, eles rejeitam. E ao rejeitar, não tem como ser salvo rejeitando o sacrifício da cruz, principalmente o sacrifício da cruz, a palavra do Senhor, o amor de Deus, como está escrito em São João capítulo 13, Evangelho segundo João escreveu, capítulo 13, versículo 16 em diante. Ele diz: a condenação é esta, porque a luz veio ao mundo e os homens amaram mais as trevas do que a luz. E por que causa o amor, né? Então é isso que nós devemos analisar. Mas é lógico, eu como pregador sou chamado para pregar salvação para todos. Oxalá que todos fossem salvos. Agora, eu sei que nem todos vão ser salvos, porque nem todos vão crer, nem todos vão aceitar. O profeta Isaías, falando no capítulo 53, verso 1, ele disse: quem deu crédito à nossa pregação? E a quem se manifestou o braço do Senhor? Quer dizer, quem dá crédito a uma pregação do evangelho como nós temos anunciado? É pouco. Qual a mulher que vai dar crédito a uma pregação que lhe manda vestir roupa, por exemplo? Ele diz que não deve cortar os seus cabelos, pintar suas unhas, seus lábios, essas coisas todas. Quem vai aceitar isso? Então vem o falso evangelho mostrando isso. Mas agora, vamos ficar com a palavra do profeta, porque não precisamos de mais nada, né? Palavra do profeta: quem deu crédito à nossa pregação? E a quem se manifestou o braço do Senhor? Pergunta Isaías. E Jesus disse: povo, honra-me com os lábios, mas o seu coração está longe de mim. Não é verdade? Então, o que que ele está dizendo para nós? No verso 16, é a lei áurea da Bíblia, né? Porque Deus amou o mundo de tal maneira que deu seu Filho unigênito, para que todo aquele que nele crê não pereça, mas tenha a vida eterna. Todo aquele que nele crê. Então, agora, aí ele segue falando: porque Deus enviou o seu Filho ao mundo, não para que condenasse o mundo, mas para que o mundo fosse salvo por ele. Quem crê nele não é condenado, mas quem não crer nele já está condenado. Quem não crê está condenado, porquanto não crê no nome do unigênito Filho de Deus. Não crê no nome. Você diz: mas eu creio nesse nome, eu oro nesse nome. Pois é, então você deveria orar nesse nome, batizar nesse nome, porque está escrito na carta dos Colossenses, o apóstolo São Paulo falou, ele chegou a dizer assim, que ele diz assim, que tudo que nós fizermos por palavra ou por obra, devemos fazer tudo em nome do Senhor Jesus. Então o batismo é feito por palavras e por obras, né? Então a pessoa é emergida nas águas e as palavras que são ditas na hora do seu batismo: eu te batizo em nome de Jesus Cristo, o Senhor Jesus Cristo, para perdão dos seus pecados. E a pessoa é emergida nas águas. Então, palavra e por obra. Veja, quem crê nele não é condenado, né? Não é condenado. E a condenação é esta: que a luz veio ao mundo, mas os homens amaram mais as trevas do que a luz, porque as suas obras eram más. Então não vamos nos enganar, meus irmãos, meus ouvintes amados. Não vamos nos enganar. Sempre foi assim. Ah, se eu vivesse lá, se eu estivesse lá, se eu vivesse nos dias de Noé, se eu vivesse nos dias de Davi, nos dias de Samuel, nos dias de Elias, eu estaria. Será? Qual a sua aceitação à palavra hoje? Eu pergunto para vocês, qual a diferença deste evangelho que está

estamos pregando para vocês com o evangelho que Elias pregou, com o evangelho que Isaías pregou, com o evangelho que Samuel pregou, Pedro pregou, os apóstolos, Jesus. Qual a diferença? Que você possa nos mostrar, dizer, não, o evangelho dele é diferente, a gente creria porque seria diferente desse. Não é diferente, estamos pregando o que eles pregaram. Estamos mostrando o que eles mostraram. Quem deu crédito à nossa pregação? Eles anunciaram o Messias. Eles anunciaram a vinda do Messias, que viria com a pá na mão, seria forte. Então, é mais ou menos isto, né, meus diletos ouvintes, meus preciosos ouvintes, irmãos em Cristo Jesus, é mais ou menos isto. Agora, quem está dando crédito a esta bendita palavra, a esta verdade das Escrituras nesta hora? Quem estaria dando crédito a isso agora? Então, fica com essa pergunta para você. Mas veja bem, então nem todos vão ser salvos, porque as pessoas não aceitam, não aceitam a palavra. E se Jesus viesse hoje, nós nos uniríamos não para estar ao seu lado, mas para rejeitá-lo. Porque quem rejeitou fortemente e pediu a crucificação de Jesus não foi os ladrões, não foi as meretrizes, não. Foi a cúpula da religião do dia. Nós temos que entender isso. A gente às vezes fala isso até assim com... É, por quê? Mas é a verdade. Quem que apedrejou Estevão? Quem foi? Veja, vocês lêem a Bíblia, vocês sabem disto. Quem é que estava lá gritando, crucificam, crucificam? Eram os publicanos? Eram os pecadores? Eram os leprosos? Eram as meretrizes? Não. Quem incentivava o povo, quem encabeçou a crucificação, encabeçou, foi o sacerdote, foi os líderes religiosos. Os problemas sempre foram os líderes, desde lá de Israel, desde lá do deserto. Veja quem dava os problemas lá, era pessoa de influência, não eram os pobres, não, não eram os pequenos soldadinhos lá da traseira lá, não, era sempre gente que estava na frente, sempre que estava dando os problemas, incentivando, causando essas coisas, esse tumulto. Veja, para crucificar Jesus, crucificam, crucificam. Agora, a salvação não é de todos, não é de todos. Agora, há muita gente que não sabe o que é esse sinal. Temos que pregá-lo como se ninguém soubesse o que é, para que desta maneira todos entendam. E tal como pregamos a salvação, temos que pregar de tal maneira como se fosse para todos ser salvo. Porém, sabemos que não é para todos. Temos que pregar cura divina como se fosse para todo mundo. Todo mundo. Veja bem, sem dúvida sabemos que não é assim. Jesus veio para salvar a todos aqueles cujos nomes estavam no livro da redenção, antes da fundação do mundo. Ele veio para salvar somente este número. Há um número de pessoas que serão salvas. Agora, eu não sei qual é esses números. Eu não sei, porque nós, os gentios, tem um número, mas somente Deus sabe. Eu não sei quantos serão. Para os judeus, a Bíblia estipula a quantidade, dizendo que é 144 mil assinalados que receberão a mensagem através das duas testemunhas de Apocalipse capítulo 11. Então, aceitarão
quando Jesus vier para eles e dar a conhecer a eles que é o Messias, disse o profeta Zacarias, que eles vão perguntar: que

feridas são estas nas tuas mãos? Porque ele vai mostrar as mãos furadas para eles, e eles vão querer saber onde ele adquiriu. O senhor é o Messias, mas como o senhor está com as mãos furadas? Ele vai dizer: essas feridas são feridas com que fui ferido na casa de meus amigos. Então eles vão, naquela hora, eles vão ter os seus olhos abertos para ver e entender, reconhecer que Jesus é o Messias, que eles rejeitaram há 2000 anos atrás, que veio para eles e eles rejeitaram. Agora, os judeus terão a segunda chance, porém nós, os gentios, não teremos. Por isso é muito sério, meus irmãos. Por isso eu não estou aqui para enganar vocês. Às vezes eu sofro. Às vezes eu sofro porque tenho que falar a verdade. E sei que vocês gostam de ouvir esse programa. E eu me torno um implicante com as irmãs, com as senhoras, com os vossos vestuários. Eu implico com isto. Por quê? Porque eu quero que naquele dia você chegue na presença de Deus e não tenha que responder por adultério. Não tenha que responder e não venha ser reprovado sabendo que você não deveria fazer certas coisas e fez. Como está escrito lá no Evangelho, segundo Mateus escreveu no capítulo 7, a partir do versículo 21. Nem todos que me dizem Senhor, Senhor, entrarão nos céus. Então tem muita gente que está dizendo Senhor, Senhor, está ali clamando, mas não vão entrar, não vão chegar lá. Você diz, mas por quê? Ó, se você segue um cego, você vai para onde? Jesus falou. Agora, é o evangelho de Jesus Cristo ou não que estão pregando? Agora, isso faz-me melhor do que alguém? Não, eu só apenas estou repetindo o que Jesus falou. Se você segue um cego, se você segue um homem que está pregando o evangelho para as pessoas, nem sequer ainda foi batizado da forma correta, não sabe nem qual o nome do Pai ainda, e ele está pregando o evangelho, você segue isso, você vai chegar lá com um pagão, uma pagã naquele dia. Quando Jesus falar para você, não, você não foi nem sequer batizado. Você foi se batizado. De que forma? Olha, eu fui batizado nos títulos de Pai, Filho e Espírito Santo. Ele vai dizer para você, isso não é batismo. Eu nunca mandei vocês fazer isso. Você que interpretou, interpretaram para você isso aí. Eu mandei batizar, foi no nome, não no título, nos títulos. Então você tem que tomar uma decisão. Ah, mas eu gosto da minha igreja, eu também gostava, mas tenho que tomar uma decisão para seguir a Cristo. Eu tenho que deixar a igreja para seguir a Cristo. Eu vou perder a minha salvação por causa da igreja? Da igreja não crê em toda a palavra? Porque a igreja não crê no que está escrito? Porque o meu pastor não crê no que está escrito? Então eu vou perder a minha salvação porque eu tenho dó dele? Não! Eu tenho que tomar a minha posição. Você tem que tomar a sua posição e dizer, pastor, eu amo essa igreja, eu amo vocês, mas eu tenho que tomar conta da minha alma, eu vou dar conta da minha alma, e eu preciso disto. Então ele continua dizendo, veja, olha bem, então estas coisas, olha bem o que ele está dizendo, eu não sei quem são, porém, a coisa é que ninguém poderia ter fé, se não, olha bem, pregássemos que é para qualquer um. Esta é a verdade, porque ninguém pode vir sem que Deus o haja chamado. Isto é verdade. Então há muita gente que não será salva. Elas não vão aceitar. Elas são pessoas de dura serviço. Dura serviço. Eu conheci uma senhora que ela dizia assim: eu não quero nem que fale para mim, eu tenho muito medo de ser enganada. Eu tenho muito medo de ser enganada. E sendo enganada, dizendo, eu tenho muito medo de ser enganada. Olha bem que coisa. Então, sabemos, e isto, é isto. Deus conhece antes da fundação do mundo que muitos não seriam salvos. E há muitos que não serão curados porque não pode captar, não sabe o que é. Porém, outros sim serão curados.

Nós pregamos que é para todo mundo. Veja, mas sabemos, não sabemos quem será curado. Por isso dizemos, qualquer um, como diz Mateus 10:32, porém muitos não podem captar essa fé e é igual com este sinal. O sinal é algo que qual temos falado desde o princípio, porém agora é tempo da manifestação do sinal. Agora, nós temos nos evangelhos, passagem Jesus fala do filho pródigo, que vocês conhecem, todos nós conhecemos, né? Perdão, filho pródigo, mancebo de qualidade. Esse moço chegou para Jesus. Jesus falou para ele. Agora eu pergunto, ele aceitou? Não. Ele era um eleito para ser salvo? Não. Se fosse, ele tinha entendido, ele tinha compreendido. Mas quando Jesus falou para ele, ele não teve coragem de deixar. No entanto, Pedro falou: ó, Senhor, nós deixamos tudo, lá em São Mateus 19, nós temos deixado tudo. E aquele moço não teve coragem de deixar tudo. Obedecer Jesus, vende tudo que você tem, dá aos pobres e vem, segue-me e terás um tesouro no céu. Quer dizer, ele não teve condição, ele não teve fé para vencer isto, para vencer o seu egoísmo, para vencer o seu orgulho, para vencer aquelas coisas que estavam ali puxando para baixo, que contribuiria para a sua ida para o inferno, para a sua chegada no Hades, como encontramos em São Lucas 16. Aquele rico lá de Lucas 16 é o mancebo de qualidade. Busca as referências bíblicas que vocês vão ver. Ele está lá, clamando lá. Para Lázaro molhar o dedo na água e colocar na boca dele. Ele está lá pedindo para mandar alguém e falar com seus irmãos, pregar para os seus irmãos. Pregar o que agora para eles? Eles não estão ouvindo essa verdade. Eles não estão ouvindo que tem que se arrepender, tem que tratar bem o seu próximo, tem que tratar bem a sua família, respeitar a sua esposa. Que esta vida vulgar, traiçoeira, de traição, e isso não é cristianismo. Será que eles não estavam ouvindo isto? Agora precisa vir um defunto lá, sei de onde, para falar? Não. Se hoje ouvir da sua voz, não endureçais os vossos corações, como no dia da provocação, diz a Bíblia. Deus os abençoe. Vamos orar agora. Vamos pedir a Ele que Ele abençoe. Que você seja um dos tais que serão salvos. Que você seja uma das tais que serão salvas, que serão curados. Então toma uma posição agora. Creia na palavra. E vamos orar agora. Pedir que Deus te abençoe neste momento com esta palavra maravilhosa de Deus. Oh Jesus, Jesus querido, Jesus maravilhoso, Jesus poderoso, tu és a fonte de vida, tu és tudo para nós, Senhor, sem ti não somos nada. Abençoe meus irmãos, minhas irmãs, todos que me ouviram nessa noite, meus ouvintes, meu Senhor, minha Senhora, abençoe a todos. Oh Deus, dê a tua graça e ajude a cada um no precioso nome de nosso Senhor e Salvador, Jesus Cristo. Amém, Jesus. Amém, meu Deus amado.

E assim, meus amados, vamos chegando ao final de mais um programa. Despedindo todos vocês, desejando Deus abençoe por você ter nos acompanhado até agora, né? Na nossa programação. E nós prometemos voltar amanhã, se Deus quiser, para estar junto com todos vocês. Então, que Deus os guarde, Deus os abençoe e cele isso em vossas vidas. Creia na sua salvação, creia na sua cura. Seja um beneficiário do Calvário, um beneficiário das bênçãos do Senhor Jesus Cristo, que Ele quer te dar. Aceite através da sua palavra, da sua pregação. Amanhã estaremos juntos novamente, se Deus quiser. Fica com essa linda canção aí, irmã Ruth cantando. Nós voltaremos amanhã. A paz do Senhor Jesus Cristo para todos vocês, meus amados ouvintes.

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1: 12 horas e 1 minuto.
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3: Gente, tô chegando com você a partir de agora aqui no programa Show Bandas pra te fazer feliz. Vamos nessa. Que coisa boa ter você na companhia, na audiência. Tô no ar contigo, é isso aí. Tá feliz, tá junto com a gente. Eu tô mais ainda. Esse é o nosso Show Bandas, mais um grande final de semana na tua companhia, na tua audiência. Tá feliz, tá junto com a gente. São mais de 200 emissoras de rádio levando o nosso Show Bandas, sempre trazendo as melhores bandas do sul do Brasil. Ó, volume lá no 12. E bora começar com tudo, mais uma super edição. Vou começar hoje aqui, gente, ao som da banda KN, voltando às atividades, Diário de Verão, regravação da Volume. Vem junto aí, esse é o Show Bandas.

sessão do Marcação, você aqui no Show Bandas, que maravilha, mais um lindo fim de semana na tua companhia, na tua audiência, pra você que tá sempre junto com a gente, tudo de bom pra você, é claro, fica junto, tem muita música boa pra você curtir, sempre a melhor playlist do bailão é aqui com a gente no Show Bandas. Já tá seguindo a gente lá nas redes sociais, vai lá e segue no arroba Show Bandas, no arroba Nando Freitas Locutor, é sempre um prazer ter você no clima junto com a gente, que beleza, que maravilha. Gente, vou trazer mais música pra você aqui, deixa eu ver, vou trazer o som aqui do grupo Misturadão, nos bares da cidade, dá volume, vem junto aí, vamos nessa!

0: Cosmo Express, medo de bebum, você aqui no Show Bandas. Vou pro intervalo, daqui a pouco tem mais, não sai daí.
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2: 12 horas e 26 minutos.
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Instagram e também pode me seguir no arroba Nando Freitas Locutor. Vai ser um prazer ver você fazendo parte da nossa comunidade. Vou trazer mais música, vamos nessa. E agora tem o som aqui da banda Rosas. Bye, bye, Maria!

nave som é sério, você aqui no Show Bandas, que beleza, música boa, curtiu com a gente, teve São Marino, Destino, e claro, você ligado sempre junto com a gente, curtindo as melhores aqui no Show Bandas, pra você que tá em casa, tá no seu trabalho, tá junto com a gente, tá na estrada, na rodovia, levando na carona a rádio, sempre é um prazeraço contar com a sua companhia, né, que beleza, gente, um abração pra você, um bom final de semana, e vamos trazer mais sucesso pra você curtir com a gente, lembrando que são mais de 200 emissoras de rádio, levando aqui o nosso Show Bandas. Vamos trazer o som da banda modelo, se eu não tivesse bloqueado. Vamos nessa!

0: G10 atire a primeira pedra. Você no Show Bandas, tô indo pro intervalo, daqui a pouco tem mais pra você, não sai daí. 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
1: 12 horas e 54 minutos.

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Olá, gente, de volta com você aqui no Show Bandas. Vamos nessa. Com muito mais sucessos pra você que tá sempre ligado aqui na rádio, curtindo o nosso Show Bandas. Vamos trazer a banda brilhação, vamos nessa.

do bailão Banda Artejo, sucesso, curtiu com a gente aqui no show Bandas. Que beleza, gente, que maravilha. Também teve o som dos Atuais, Voarei, música de trabalho. Teve Banda 10, Marte ou Saturno. Você aqui ligado, curtindo as melhores do bailão. Esse é o show Bandas com você. Que beleza, hein? Você já deu uma olhada, já espiou lá no YouTube, gente? Tem o nosso canal Show Bandas Podcast. Lá tem muitos convidados especiais para você conferir as nossas conversas. Vai lá e acessa arroba Show Bandas Podcast no canal no YouTube. Também estamos lá no TikTok. É só colocar Show Bandas e que você vai encontrar a gente. Um abraço para você. Obrigado sempre pelo carinho. Bora trazer mais música. Vou trazer o som aqui da banda Movimentos Impossível Controlar, tá, volume? Vamos nessa!

0: Aesa, eu e você. Tô indo pro intervalo, daqui a pouco tem mais show bandas, fica ligado.
1: 13 horas e 26 minutos.
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3: Vamos lá, gente, de volta com você aqui no Show Bandas, trazendo muito mais. E agora tem a banda Pérola Negra, vamos nessa.
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obrigado pelo carinho, pela sua companhia de sempre, é claro. Você ligado na cidade, no interior, pela internet também. Um abração, né, gente? Muito obrigado por estar sempre curtindo aqui o nosso Show Bandas aqui na rádio, nesse horário tão especial. E é maravilhoso saber que você tá na nossa audiência, tá em casa, tá no trabalho, tá levando na carona também e o curtindo o som da rádio pela internet. É maravilhoso. Um beijo pra você, aquele abraço e bora trazer mais sucessos. Vou trazer aqui o som do Joel Carlo. Viralizou, então dá volume, vem junto aí. Esse é o Show Bandas. Vamos lá.

Musical Som 7, Te Esquecer Demora, você aqui no Show Bandas, é sucesso, que beleza. Falar em sucesso, teve a Morena Misteriosa da banda Céu e Cantos, que tá na boca da galera, gente, que beleza. Também curtiu o som do Joel Carlos, viralizou. Eita, nós, você aqui no Show Bandas, curtindo sempre as melhores do bailão. Um abraço pra você, obrigado pelo carinho, pela sua audiência, você na cidade, no interior, pela internet também. Um alôzaço pra toda essa turma que se liga aqui no nosso Show Bandas, né, gente? Maravilha. Vou trazer agora o som aqui da banda Flor da Serra. Vamos lá!

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0: Fábio paga uma, você aqui no Show Bandas.
1: Banda Estação New, a sua estação.

0: Estação Fandangueira bebendo dobrado. Olha, daqui a pouco tem muita coisa boa pra você na festa do Kerby. Tem mais sucesso. É aqui no Show Bandas, fica ligado. Show Bandas. Não sai daí.
1: 13 horas e 57 minutos.
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festa com a gente aqui no Show Bandas. Final de semana, tá lindo, tá demais. E você aqui de bem com a vida, como sempre, com as melhores energias, as melhores vibrações pra deixar o fim de semana pra lá de especial, gente. Que alegria, hein? Coisa boa ter você aqui sempre na companhia. Feliz, é claro, por ter você aqui na rádio todo fim de semana curtindo o nosso Show Bandas. Um abraço pra você na cidade, no interior, nas colônias da internet. Um alozaço pra toda essa turma maravilhosa. Vamos trazer mais agora, é a música pop alemã na área, da volume. Vamos nessa, esse é o Show Bandas, tá bom demais.

0: Quentin Sexty, você aqui no Show Bandas. Vou pro intervalo, daqui a pouco tem mais. Fica ligado com a gente. Não sai daí.
1: 14 horas e 27 minutos.
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6: Alegria no ar. Esse é o Show Bandas, que coisa boa, hein? Vamos lá, trazendo mais pra você aí. Vamos trazer o som aqui da banda Brilha Som pra matar a saudade. Magia do Amor.

JM, que maravilha, gente. Fechando aqui o nosso show bandas desse final de semana. Claro, semana que vem tem muito mais pra você que tá sempre junto com a gente. Um abraço, muito obrigado pela companhia, né? Um beijo. Fica aqui na rádio, ainda tem muita coisa boa pra você ficar na companhia certa, é claro, como sempre. E até a próxima, se Deus quiser. Não esquece de seguir lá no Instagram, no @showbandas e no @NandoFreitasLocutor. Um grande abraço pra você, obrigado pelo carinho de sempre. Até a próxima. Vou fechar o som da banda legal, um champanhe pra comemorar. Aquele abraço pra você e até a próxima, se Deus quiser. Valeu aí!

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2: Horas e 57 minutos.
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Aleluias, louvado seja Deus. Quero cumprimentar a todos os ouvintes do programa Voz Missionária com a paz do Senhor Jesus. Dizer que aqui quem vos fala, evangelista Valdinei, uma vez mais, para levar uma palavra de fé, de amor e de esperança da parte de Deus. Hoje, sábado 16 de maio, às 14 horas e 59 minutos, estamos aqui uma vez mais em nome do Senhor Jesus. Vamos estar uma vez mais aqui atendendo seus pedidos de louvor, pedido de oração. Vamos estar aqui tendo um momento de ministração da palavra. Esse tempo de adoração ao Senhor Jesus que nós dedicamos

todo sábado a partir das 15 horas, vamos até as 17 horas. Programa Voz Missionária, idealizado pela equipe de Evangelismo e Missões da Igreja Assembleia de Deus Belém Missões, a partir das 15 horas, vamos até as 17 horas. Programa Voz Missionária, idealizado pela equipe de Evangelismo e Missões da Igreja Assembleia de Deus Belém Missões, pastoreada pelo pastor Demilson Dias da Silva. E uma vez mais estou aqui debaixo de uma bênção pastoral para abençoar também a sua vida. Vamos estar dando início, fazendo como de costume a leitura de um texto bíblico, esse que se encontra no Evangelho de Mateus, capítulo de número 16. Capítulo de número 16, vamos estar lendo no verso 15 em diante. Aleluia. Vamos ver. Vamos ler um pouquinho antes, verso 13, vai. E chegando Jesus às portas de Cesareia de Felipe, interrogou os seus discípulos, dizendo: quem dizem os homens ser o Filho do Homem? Eles disseram: uns João Batista, outros Elias e outros Jeremias e um dos profetas. Disse-lhe: e vós, quem dizeis que eu sou? E Simão Pedro, respondendo, disse: tu és o Cristo, o Filho do Deus vivo. E Jesus, respondendo, disse-lhe: bem-aventurado és tu, Simão Barjonas, porque tu não revelou a carne e o sangue, mas meu Pai que está nos céus. E também eu te digo que tu és Pedro, e sobre esta pedra edificarei a minha igreja, e as portas do inferno não prevalecerão contra ela. E eu te darei as chaves do reino dos céus, e tudo o que ligares na terra será ligado nos céus, e tudo o que desligares na terra será desligado nos céus. Amém? Vamos orar? Amado Deus, em nome do Senhor Jesus, uma vez mais estamos aqui expressando a nossa fé, a nossa gratidão, a nossa adoração a Ti, Senhor, meu Deus, confiando no que as Escrituras nos revelam, sabendo, Senhor, meu Deus, que as Escrituras revela a Ti como Cristo, revela a Ti como Senhor, revela a Ti como Salvador, revela a Ti como aquele que tem poder e aquele que dá poder, aquele que tem autoridade e aquele que dá autoridade. E nós, através dessa palavra, como Igreja de Cristo, entendemos, Senhor, meu Deus, que a igreja tem poder, tem autoridade para ligar na terra, ligar do céu, para desligar da terra e desligar no céu. Ó, meu Deus, a tua palavra vai dizendo, Senhor, meu Deus, que tudo que ligares na terra será ligado no céu, e tudo que desligares na terra será desligado nos céus. Oh, meu Deus, nos ajuda, nos ensina, Senhor, a viver essa verdade, Pai. Nos ensina, meu Deus, a viver, Senhor, meu Deus, esta fé. Meu Deus, porque tem tantas coisas, Senhor, meu Deus, que está precisando, Senhor, meu Deus, ser desligado aqui da terra, Pai. Para, meu Deus, que no céu, Senhor, para que no céu, Pai, nós possamos estar ligado. Ó, meu Deus, que seja desligado aqui da terra, Senhor, meu Deus, todo o nosso apego, Pai, seja desligado, Senhor, meu Deus, a nossa natureza pecaminosa. Ah, meu Deus, seja desligado aqui no céu, todo aqui na terra, todo rancor, toda mágoa, toda dificuldade de perdoar. Meu Deus, e que seja ligado aqui na terra, Senhor, meu Deus, um coração puro, um coração desejoso em te adorar. Meu Deus, liga aí no céu, Senhor, meu Deus, a nossa mente pura, a nossa mente santa, a nossa mente restaurada, a nossa mente fortalecida, Senhor, liga, Senhor, liga aqui na terra e liga no céu, Senhor, meu Deus, conecta, Senhor, a nossa mente.

0: entregar para Deus, entregar para Deus toda a sua adoração. Oh, aleluias. Que na tarde desse dia, Senhor, meu Deus, aqueles que estiverem na escuta, aqueles que estiverem ouvindo a tua palavra, meu Deus, venha, Senhor, expressar, Pai, essa certeza, Senhor, que estamos ligados no céu, estamos ligados no trono da graça, pela virtude que há em Cristo Jesus, pelo perdão de nossos pecados que foram pagos ali na cruz do Calvário. Por isso, meu Deus, nós damos início a esse programa, Senhor, uma vez mais, alegres e contentes, Senhor, certo, Senhor, de que tudo que o Senhor prometeu, o Senhor é fiel para cumprir e fazer muito mais do que aquilo que imaginamos, pensamos. Em nome do Senhor Jesus, nós oramos agradecidos. Amém. Aleluia, louvado seja Deus. Estamos aqui, né? Vamos ter sorteio hoje. Quem acha que nós vamos ter sorteio? Ô, irmão Valdinei, nem brinca com isso. Nem brinca com isso daí, irmão Valdinei. Não, a gente tá brincando só mesmo. Fica tranquilo, tá? A gente quer você ver você ser abençoado até o tutano. Todas as bênçãos celestiais e também, por que não, a bênção material, né? Um pequeno mimo do programa Voz Missionária, como sempre temos. Hoje vamos ter de novo aí aquele Pix de R$50, tá? Todos aqueles que participarem, fazendo seu pedido de louvor, pedido de oração, vai estar participando desse sorteio, tá bom? É, vamos dar início aqui então, atendendo o pedido já dos nossos participantes. Está participando aqui, saudando com a paz do Senhor Jesus. Queria ouvir o louvor Dono dos Meus Dias. Louvor Dono dos Meus Dias. Deixa eu já separar aqui. Para oferecer para toda a minha família. Quem pede, acredito que a Ana Paula Olosbach dos Passos está ali no status ali, no perfil ali do WhatsApp dela.
1: Será que você não sabe?
0: Eu acredito que
1: nunca ouviu falar.
0: Então, daqui Senhor, a pouco já Deus vamos. Espera aí que já vamos estar atendendo. Já vamos estar atendendo. É, Daniele Araújo, Dono dos Meus Dias. Já vamos estar atendendo o pedido da Ana Paula aqui, tá, Ana Paula? Deus abençoe sua vida, sua casa, sua família. O próximo aqui que já está participando também, saudando com a paz do Senhor. Sou Erasmo, quero ouvir o louvor Sem Ovelhas, com José de Paula. Maravilha, vamos estar atendendo já esses dois pedidos de louvor. Na sequência aqui já tem mais participação chegando. Você pode participar também pelo 67999971049, mensagem de texto, faça aí o seu pedido de louvor, pedido de oração, e vamos adorar ao Senhor Jesus, que é digno de receber toda a honra, toda a glória, todo o louvor e toda a nossa adoração. Vamos ouvir ali então, aqui então agora, com... Aleluia, pera aí que já vai abrir. Vamos estar tocando aqui pelo YouTube aqui. Glória a Deus. Daniela Araújo, Dono dos Meus Dias.

0: Será que você não sabe, nunca ouviu falar, que o Senhor, o Deus eterno, o Criador de toda a terra, Ele não se cansa e nem fica exausto. Sua sabedoria é insondável. Ele fortalece ao cansado e dá grande vigor ao que está sem forças. Isaías capítulo 40, versos 28 e 29.
1: Seis minutos.

Maravilha, estamos de volta, programa Voz Missionária. Evangelista Valdinei, uma vez mais aqui, para junto com você realizar o programa Voz Missionária, levando essa palavra de fé, de amor e de esperança da parte de Deus. 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Tá aí o nosso agradecimento uma vez mais aos nossos apoiadores culturais, todos vocês aí que têm apoiado o programa Voz Missionária. Sempre aprendemos que missão se faz com os joelhos de quem ora, faz com os pés de quem vão e faz também com as mãos de quem contribui, de quem ajuda de alguma forma. Então eu quero dizer para você, muito pode pensar, não, a missão faz com os pés de quem vai. Primeiro alguém vai, depois alguém vai estar orando. Não, não é assim que a Bíblia

Bíblia nos apresenta. A obra missionária começou com oração. Primeiro é uma direção de Deus. Aí Deus direciona, Deus envia, alguém vai, mas essa pessoa que vai, ela não vai sozinha. Ela vai estar sobre a cobertura de uma liderança que vai estar orando, a cobertura de uma igreja que vai estar intercedendo. E ela também vai estar ali sendo abençoada pelas mãos daquele que contribui, que oferta, aí fala da sua oferta de amor, né? De um valor, de alguma coisa que Deus tocar no seu coração aí, para você abençoar aquele que de repente renunciou a questão aí dos seus sonhos pessoais, de estar em um local que ele poderia ter um emprego, que ele poderia ter um trabalho, que ele poderia ter uma condição financeira melhor, para estar aí em um local que de repente não é o local que ele gostaria até de estar, mas é um local que Deus levou ele lá para uma missão. Então ele não está naquele local porque ele acha o local atraente. Ele está naquele local porque ele foi atraído pela vontade de Deus. E ele sabe que ali Deus vai cuidar, Deus vai prover. E pode ter certeza aí que Deus pode usar a sua vida também. Então, se você tem um desejo aí na tua igreja, aí na igreja que você congrega, tem esse trabalho aí direcionado à obra missionária, direcionado a atender o órfão, a viúva, olha, faça parte desse projeto, porque missão também se faz sim desta forma. Amém? Então vamos lá, vamos aqui já sem mais delongas, vamos estar atendendo aqui o próximo pedido. Próximo pedido aqui, saúda Pai do Senhor, irmão. Sou a Júlia Marques, quero ouvir o hino Gisele Nascimento, Imensurável. Maravilha, Júlia, já vamos estar atendendo seu pedido. Na sequência aqui também tem o pedido da Noêmia, saudando o Pai do Senhor aqui, a Noêmia, quero pedir o hino Te Adorarei com Eliane Oliveira, ofereço a todos os ouvintes dessa tarde. Está aí a participação também da irmã Noêmia. Irmã Noêmia, Deus abençoe seu lar, sua casa, sua família, em nome de Jesus. Fica aí a nossa gratidão a todos vocês que estão participando aí, porque o programa Voz Missionária nós fazemos juntos. É um trabalho onde que jamais eu estaria aqui realizando ele se por um instante eu imaginasse que eu estava sozinho. Eu estou aqui porque eu sei que tem uma igreja junto comigo e o dono da igreja está junto conosco nesse trabalho, nessa missão. Então deixa Deus usar a tua vida e certamente o nome do Senhor será glorificado. Alguém vai ser tocado. Alguém vai ser atingido de forma maravilhosa pelo poder da adoração, pelo poder da oração que você tem feito. Vamos ouvir então Gisele Nascimento, Imensurável, né, pedido da Júlia, e na sequência também o pedido da irmã Noêmia.

disse-lhes: ide por todo o mundo, pregai o evangelho a toda criatura. Quem crer e for batizado será salvo, mas quem não crer será condenado. Marcos capítulo 16, versículo 15 e 16.

voz missionária pra te falar uma vez mais que é na oração, é na oração. É na oração, meu irmão, não tem outro jeito não. Minha irmã, você foi lavado, remido, regenerado pra viver uma vida de oração, de comunhão com seu Pai, contemplar milagres acontecer, sobrenatural de Deus.

0: cantando. Vou deixar aqui uma sequência de louvores depois. Então, é, aqueles que fizeram o pedido até aí umas 16h30 vai participar do sorteio. Só para avisar vocês, tá? Não deixe para participar na última meia hora, que aí eu já vou ter realizado o sorteio, tá bom, amados? E eu quero que todos vocês aí que estejam participando, estejam ouvindo aí, tá? Que quer participar do sorteio, tenha a oportunidade. Maravilha? Vamos lá então, aqui na sequência, atendendo os pedidos de louvor, tem a participação aqui, saudando com a paz do Senhor. Gostaria de ouvir o hino com Leandro Borges, ele sabe o que faz. Pedido da nossa irmã Leoni Gale. Leoni Gale ali na escuta, também está na escuta, saudando aqui, paz, meu irmão. Quero ouvir um louvor com o cantor Vitorino Silva. Hino És, eu. E a Lisa estamos ouvindo. Ah, mas... Ah, tá. É que eu não tô no meu WhatsApp. É o nosso amado pastor Demilson Dias da Silva aí fazendo sua participação também. Já, já vamos estar atendendo. Ok, pastor Demilson, abençoado, fazendo sua participação também. É uma alegria poder atendê-los, tá? Vamos, vamos de louvor, então. Daqui a pouco já voltamos aqui para tocar também o hino que o nosso pastor Demilson pediu. Mas vamos lá, primeiro aqui na fila tá Leandro Borges, ele sabe o que faz, pedido da nossa irmã Leoni Gale. Fica aí sintonizado em adoração ao nome do Senhor Jesus.
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0: O ladrão não vem senão a roubar, a matar e a destruir. Eu vim para que tenham vida e a tenham com abundância. João capítulo 10 e o verso 10.
1: Louvado seja Deus, estamos de volta. Vamos estar meditando na palavra do Senhor. O Senhor trouxe aqui uma mensagem no meu coração. E a gente sempre ouve falar, né? Que muitas das vezes a gente está imaginando algo. Eu estava olhando essa mensagem, eu estava meditando nessa mensagem. Desde quinta-feira eu estava meditando nessa mensagem, oh, aleluias. E eu estava assim, pensando de administrar essa mensagem aqui no sábado, só que eu estava pensando em administrar ela de uma forma um pouco diferente. Então, por que estou falando isso daqui? Porque eu já quero dizer que toda honra, toda glória, todo louvor seja ao nome do Senhor Jesus, tá? O que eu falar aqui é Deus querendo falar algo com alguém, ou com todos nós, ou com alguém especial, mas eu creio que você pode, com certeza, ouvir essa palavra, independente da sua situação, independente do que está acontecendo com você, e será abençoado, tá? Oh, Jesus, aleluias. Mateus capítulo 15, versículo 25, que diz assim: então chegou ela e adorou-o, dizendo: Senhor, socorre-me. Vamos orar. Amado Deus, te louvo, te agradeço, Senhor. Somos gratos, Senhor, pelo privilégio de poder ouvir a tua voz através das Escrituras Sagradas, através da inspiração do teu Santo Espírito, que fala conosco, Senhor. Que nesse momento, Senhor, venha trazer uma palavra.

palavra ao nosso coração, uma palavra de bênção, uma palavra, Senhor, de direcionamento, uma palavra que traga milagres, traga cura para a vida daquele que crê. Assim nós oramos, agradecidos em nome do Senhor Jesus. E se você crê nessa palavra, diz um amém. De repente, onde você está aí, não dá para dar um grito, glória a Deus, aleluia. Alguém vai olhar para você e vai achar meio estranho, né? Mas dá um amém no teu coração aí. Você quer que Deus fale com você? Tá? Deus, ele está vendo a intenção do teu coração. De repente, você está até trabalhando, está ocupado, está ali. Você está em uma situação aí que você não pode estar se expressando muito. Mas o seu coração, o seu coração está dizendo para Deus? O seu coração está dizendo para Deus, você quer ouvir uma palavra da parte de Deus? Ele vai falar com você. Abra o teu coração. É o coração, é a tua mente. É aí que Deus quer trabalhar para abençoar a tua vida. Essa palavra que acabamos de ouvir, amados, que eu acabei de dizer aqui. Então chegou ela. Ela quem? Aqui fala de uma mulher cananeia. Fala de um momento onde que Jesus partiu dali. No verso 21 vai falar, Jesus, né, partindo Jesus dali, foi para as partes de Tiro e Sidom. Eis que uma mulher cananeia. Então aqui essa mulher... Então chegou ela, essa mulher cananeia, ou seja, uma mulher estrangeira, uma mulher que não fazia parte da nação do povo judeu, aquele povo que era um povo que foi chamado para Deus, chamado por Deus, né? Por Deus e para Deus, para ser uma nação, onde que essa nação iria ensinar as outras nações como se deve adorar a Deus. Só que essa mulher cananeia, embora ela fosse de outra nação, eu quero acreditar aqui, e tudo leva a crer, que essa mulher, ela conhecia muito da cultura do povo judeu. Ela conhecia muito dos ensinamentos das escrituras sagradas que foi dado ao povo judeu através aí de Moisés e os profetas, através dos salmos, através de todas as escrituras que eram consideradas sagradas, inspiradas pelo Espírito Santo. Essa mulher, ela tinha um conhecimento. Por que, irmão Valdinei, que você diz, você acredita que ela tinha esse conhecimento das Escrituras? Porque ela conhecia aquele do qual as Escrituras testificam. Aquela mulher ouviu falar de Jesus, ouviu falar dos feitos de Jesus, da forma que Jesus se comportava, aquilo que ele realizava. E essa mulher chegou à seguinte conclusão no seu coração, que ela nos revela quando ela começa a clamar. Ela começa a clamar. Ela saíra daquelas cercanéias e clamou, dizendo: Senhor, filho de Davi, tem misericórdia de mim. Olha só que lição extraordinária que essa mulher nos traz, amados. Quando ela fala Jesus, né? Quando ela diz Senhor, filho de Davi, tem misericórdia de mim. Quando ela fala filho de Davi, ela está reconhecendo, porque quem é o filho de Davi que nós encontramos nas Escrituras Sagradas, senão o Messias, senão o ungido, senão aquele que havia de vir para estabelecer um reino eterno. E esse reino ia ser um reino de misericórdia. Eu vou dizer de novo, ia ser um reino de misericórdia. É um reino que você entra ele, que você desfruta dos privilégios desse reino, somente se você reconhecer a misericórdia daquele que é dono do reino. Não adianta você achar que você vai merecer porque você pagou, porque você tem uma conta bancária gorda, porque você de repente se acha mais sabido, mais inteligente, você consegue realizar muitas tarefas, já fez muitos favores para muita gente, muita coisa boa você já fez, muitas boas ações, tá bom, isso tudo é legal, mas olha, escuta aí, não tem outra forma, é pela misericórdia. É pela misericórdia. A Bíblia fala que as nossas muitas justiças são como trapos de imundícia diante de Deus. Então, ou seja, não é o suficiente.
Você se acha limpo, você se acha puro, segundo os seus próprios conceitos e padrões, ou conceito e padrões

de pessoas que te bajula, que te elogia, né, que de repente tem algum interesse na sua pessoa, mas e nos conceitos de Deus? Não adianta, amados, não adianta, todo ser humano, se ele for sondado, e estamos falando de alguém que sonda as intenções do coração, os pensamentos e as intenções do coração. Então essa mulher sabia que diante daquele que vive, que reina, diante daquele que é Senhor dos senhores, Rei dos reis, aquele que consegue sondar os pensamentos e as intenções do coração, não adianta ela chegar diante dele querendo impressionar. Ela chega pelo caminho da misericórdia. Só que tem um porém: essa mulher, ela faz algo certo. Ela inicia a abordagem ao Senhor Jesus da forma certa. Só que mesmo assim, a princípio, parece aos olhos dos discípulos, aos olhos de repente de algum leitor que se atém somente a esses versículos, fala, ela fez tudo certo, mas deu errado. Por que deu errado? Por quê? Porque ele, porém, aqui ó, ele respondendo disse, vamos antes um pouquinho aqui, calma lá, mas ele não respondeu palavra. Então veja bem, Jesus, ele foi chamado de Senhor, ele foi chamado de Filho de Davi, foi reconhecida a divindade dele, foi reconhecido que ele era um Messias, foi reconhecido que ele tinha misericórdia, e mesmo assim a Bíblia diz que ele não respondeu, ele não lhe respondeu palavra, não respondeu nada, ou seja, não fez caso nenhum. O que que Jesus vem dizer com essa atitude? Tem gente que reconhece que Jesus, porque Jesus queria deixar um testemunho aqui, você vai ver daqui a pouco do que é o testemunho, tá? Não vou falar não, você fica atento aí. Daqui a pouco você vai ver do que é o testemunho que essa mulher realmente deixou. Porque tem pessoas que chamam Jesus de Senhor, tem Jesus que chama Jesus de Filho de Davi, de Messias, reconhece, fala, só que aquilo que realmente prova para Deus que essa pessoa reconhece a divindade de Jesus, reconhece que Jesus é soberano e Senhor sobre todas as coisas, de repente essas pessoas não estão, porque de repente está falando isso, né? Sabe aquelas pessoas que acham que, não, eu vou bajular Deus, aleluias, eu vou bajular Deus, eu vou elogiar Deus para receber um favor de Deus, vou fazer uma barganha com Deus, eu elogio Deus, né? Eu vou massagear o ego de Deus. Tem gente que faz isso daí com pessoas, e tem gente que acredita, tenta fazer até com Deus, só que aqui a gente já vê que não funciona. Não adianta você querer ser um bajulador de Deus. Deus não está à procura de bajuladores. Deus está à procura do que, irmão Valdinei? Ah, você vai encontrar, deixa eu ler para você, vamos ver se eu consigo achar aqui, Jesus amado, glória a Deus, aleluias, onde que eu marquei, a leitura que eu fiz, que fala sobre Pedro, aqui ó, tá aqui mesmo, ô Jesus, é que a gente fica nervoso, tem hora que a gente fica, aleluias, no mover da palavra, diz assim ó, aleluias. Não é isso, gente. Ah, eu vou falar aqui, ó, você vai lembrar, você é crente. Existia uma mulher que estava ali para tirar água do poço, tá? A mulher samaritana. E daí a conversa de Jesus vai decorrendo. E aí Jesus vai dizendo, eis que é chegada a hora, e a hora é em que os verdadeiros adoradores adorarão o Pai em espírito e em verdade. Porque aos tais Deus procura. É os tais que o Pai procura. Então, o que Deus está procurando no ser humano? Eu acabei de dizer, Deus está procurando um adorador. Então, tá, daí a gente vai ver aqui mais adiante, ó. Mas ele não respondeu. Ele disse, eu não fui chamado às ovelhas perdidas. Mas ele... não lhe respondeu palavra. E seus discípulos chegando a ela rogaram-lhe dizendo, despede a que vem gritando atrás de nós. Ele porém respondeu e disse, não fui enviado senão as ovelhas perdidas da casa de Israel. Então chegou ela e

o adorou. E o adorou, dizendo: Senhor, socorre-me. A parte que eu li, né? E aí vamos entendendo que Jesus responde os seus discípulos. E aí Jesus, depois que essa mulher chega diante de Deus e adora, daí Jesus ele começa a dar respostas a essa mulher. Jesus responde os seus discípulos. E aí Jesus, depois que essa mulher chega diante de Deus e adora, daí Jesus ele começa a dar respostas a essa mulher. Jesus começa a falar com essa mulher. Entenda aqui, ó, Deus vai falar com você num ambiente de adoração. Não adianta você achar que você vai falar com Deus, Deus vai falar com você, Deus vai responder num ambiente de bajulação. Num ambiente onde você está preocupado só em bajular. Você está preocupado, ou seja, a sua fala é bonita, mas e o seu coração está onde? O seu coração está realmente na adoração? Está realmente na adoração? E aí, essa mulher chegou e adorou. De que forma que ela adorou? Ela chegou e se prostrou. Aleluias. Ela se prostrou diante de Jesus. Então é uma forma de adoração. Alguém chega e se rende. Veja que são todas atitudes corporais, atitudes audíveis, atitudes físicas, atitudes que pode perceber pelos sentidos naturais até agora que essa mulher demonstrou. Aí, ó, aí Jesus vai provar essa mulher, vai provar se a adoração dessa mulher é verdadeira. Jesus sabia que era verdadeira? Sabia. Mas eu e você consegue saber? É claro que não. Então Jesus, ele vai dando um ensinamento aqui para nós conseguirmos identificar quem são os verdadeiros adoradores e quem não são. Ele responde assim: ele porém respondendo disse, não é bom pegar o pão dos filhos e deitá-los aos cachorrinhos. Olha só o que Jesus fala, amados. Jesus, em outras palavras, está dizendo para aquela mulher lá, está chamando aquela mulher, né? De repente alguém poderia, Jesus está comparando aquela mulher a alguém. A importância, a semelhança de um animal que comia migalhas. Jesus está assemelhando aquela mulher, em outras palavras, no dia de hoje, alguém poderia até dizer, mas Jesus me chamou de cadela, né? Isso daí direcionado a uma mulher. Não quero ver mais a cara de Jesus. Olha só aqui, ó, olha só. A falsa adoração, a hora que Jesus te humilha, a hora que Jesus decide te humilhar, oh, aleluia, porque tem gente que pensa, não, imagina Jesus me humilhar, ele não me ama, ele te ama tanto que ele quer tirar do seu coração esse orgulho, essa soberba, essa arrogância que tem aí, que impede você de verdadeiramente ser um filho de Deus. E por isso que ele vai te humilhar. Entendeu? Agora eu quero dizer uma coisa. Tem pessoas que elas absorvem isso como uma ofensa. E eu quero dizer para você. Tudo é de Deus. Você pertence para Deus. O fôlego de vida. Então assim. O que Deus está te ofendendo quando ele pega e ele te nega alguma coisa? Porque Jesus aqui, em outras palavras, ele está negando o pedido que essa mulher está fazendo. Ele está negando o pedido. E outra coisa, quando ele fala não é bom pegar o pão serve na mesa, não é? Mesa não fala no ambiente de comunhão, de honra. Em outras palavras, ele está falando, eu não vou te honrar. Eu não vou te abençoar em um ambiente de honra. Eu vou te abençoar. Olha o que essa mulher percebeu. Só que essa mulher percebeu algo que de repente muitos, se perceber, se afasta de Jesus. Mas ela percebeu algo assim. Olha o que essa mulher entendeu. Essa mulher entendeu que Jesus falou assim.

Sim, eu não vou te abençoar em um ambiente de honra. Eu não vou te abençoar em um local onde as pessoas vão ficar te aplaudindo, onde as pessoas vão ficar te elogiando. Eu não vou te abençoar em um ambiente onde tudo está fácil, mas eu vou te abençoar em um ambiente de humilhação. O lamante, o rei, o rabate. E olha só, como que essa mulher, ela era uma adoradora, amados. Ela realmente tinha uma adoração sincera. Porque ela, em outras palavras, ela falou: Senhor, não importa se o Senhor vai me exaltar, o Senhor vai me colocar num local onde os outros vão olhar e me aplaudir. Senhor, o que eu quero é a Tua bênção, o que eu preciso é da Tua bênção, e só a Tua bênção pode fazer por mim o milagre que eu estou precisando lá em casa. Porque ela disse: sim, Senhor, mas também os cachorrinhos comem da migalha que cai da mesa dos seus senhores. Em outra palavra, Senhor, mesmo que o Senhor vai me abençoar num ambiente onde eu vou ser humilhada, eu sei que isso vai alimentar a minha vida, eu sei que isso vai ser o suficiente para entregar para a minha vida o milagre que eu preciso. Foi isso que essa mulher entendeu, foi isso que essa mulher se expressou. Porque eu digo para você, se Deus procura aqueles que verdadeiramente o adoram em espírito e em verdade, você acha que Deus vai rejeitar um adorador? Ou vai rejeitar o clamor de um adorador? Jamais, amados. Então o que Jesus estava mostrando aqui é somente para que você entenda que quem é verdadeiro adorador, ele sabe ser abençoado em um ambiente de honra. Porque tem muitos que no ambiente de honra, eu não vou falar sobre isso, eu estou falando hoje aqui sobre circunstância onde Deus abençoa alguém em um ambiente de humilhação. E tem gente que acha que porque ele está sendo humilhado, Deus não vai abençoar ele. Calma, continue adorando a Deus que você vai ver o extraordinário de Deus acontecer na sua vida. Então Jesus respondeu e disse-lhe: ó mulher, grande é a tua fé, seja isso feito para contigo como tu desejas. E desde aquela hora a sua filha ficou sã. Porque essa mulher estava clamando pela sua filha, que estava endemoniada, que estava possuída ali, miseravelmente endemoniada. Então a situação de sua filha era terrível. E veja bem, essa mulher passou por toda essa humilhação. Então, de repente, essa mensagem serve para você também, tá? Que de repente você está aí hoje num ambiente onde você está bonitinho, você está sendo exaltado, você está tranquilo. Fala: ô, irmão, eu estou na benção, eu estou aqui, ó. E eu nem tenho orado muito e eu nunca passei por humilhação. Mas de repente alguém já se humilhou por você. Entendeu? De repente sua mãe, um amigo, uma pessoa que Deus levantou em oração, uma mãe de oração, um pai de oração, um pastor, entendeu? Um obreiro, tá, jovem? O seu líder de mocidade, e de repente você tá aí achando que você tá aí, ó, tá tudo de boa, tá tudo tranquilo, você tá na paz, tá tudo tranquilo, tá? E é porque o quê? Alguém pagou um preço. Alguém tem orado por você, alguém tem se humilhado por você. Mas se um dia Deus permitir você ser provado, se a sua adoração ela é verdadeira ou não num ambiente de humilhação, aí o que, que você me diz? Você vai continuar adorando? Você vai continuar exaltando? Porque entenda uma coisa, amado, Deus quer nos exaltar. Deus quer nos exaltar. Deus quer o melhor da terra para nós. Só que o problema é que tem pessoas que, se ele não passar pelo processo da humilhação, quando ele chega na exaltação, ele despreza Deus. Ele não reconhece a soberania de Deus. É aí é outro assunto que eu não tenho tempo para falar, tá? Mas, amados, vamos orar? Amado Deus, te louvamos e te agradecemos, Senhor.
Eu quero orar por pessoas que de repente

0: nesse momento está passando por humilhação. Pessoas que estão sendo humilhadas na sua condição financeira. Pessoas que estão sendo humilhadas na sua saúde. Pessoas que estão sendo humilhadas no seu ministério. Pessoas que estão sendo humilhadas na sua família. Pessoas que estão sendo humilhadas, papai. Meu Deus, na sociedade, no trabalho que ela pertence, que ela faz parte. Mas eu não quero orar por simplesmente pessoas que estão sendo humilhadas. Mas eu quero orar por essas pessoas que estão sendo humilhadas e continua te adorando. E se por acaso tem alguma que está faltando a força, Senhor, para continuar te adorando, o Senhor venha tocar nesse momento e dar a força que ela precisa. Eu intercedo por essas vidas. Que essas vidas sejam, meu Deus, revestidas, protegidas, fortalecidas pelas virtudes do Teu Santo Espírito e que elas permaneçam nesse ambiente de adoração, porque certamente eu creio que o milagre não tarda na vida dessas pessoas. O milagre do Senhor não tarda. Você que está me ouvindo, tome posse dessa palavra. Você que essa palavra falou com você, o milagre de Deus não tarda na sua vida. Escreve isso na sua agenda. Hoje, 16/11. Aleluias. Louvado seja Deus. Lamante orei, chorabate orei, choribiancho. Lomiante orei, choriache, quei, chorubacho. Deus traz um nome na minha mente aqui. Oh, meu Deus. Deus traz um nome na minha mente aqui. Esse nome se chama Lúcio. Aleluias, aleluias, aleluias. Oh, aleluias. E o Lúcio, essa palavra tem falado com ele. E essa palavra, ela pode até produzir, não produzir efeito na vida de tantos e tantos que ouviram, mas na vida sua vai produzir, Lúcio. Tá? E um dia você vai procurar uma igreja e vai dar testemunho dessa palavra que você está ouvindo. Pode vir aqui no programa Voz Missionária, se quiser. Marca aí, não muitos dias. Não muito, né? não vai dar um mês. Deus vai fazer algo na tua vida, tá, Lúcio? Tá? Se você crê nessa palavra aí, aleluias, toma posse dela, em nome de Jesus, amém. Amados, eu quero te louvar e glorificar o nome santo do Senhor, e dar sequência aqui já, atender mais alguns pedidos de louvor aqui, tá? Já colocar aqui, ó, dizer que tem uma benção aqui, o nosso pastor Demilson Dias da Silva mandou aqui uma, avisando aqui que é uma Bíblia para sortear, uma benção aí, pastor Demilson, abençoando a vida de você ouvinte também. E tem um chamado aqui, tem um convite da parte do pastor Demilson também, que eu quero colocar aqui para você estar ouvindo, tá? Tem um trabalho especial que vai estar acontecendo hoje aqui na Igreja Assembleia de Deus. E tem uma palavra aí pastoral para sua vida, um convite pastoral para sua vida.
1: Meus irmãos, a paz do Senhor Jesus, a todos os ouvintes do programa Voz Missionária, nessa tarde de sábado, estou aqui para fazer um convite a todos vocês. Nesta noite, na nossa igreja, Assembleia de Deus Missões, nós teremos um grande abençoado culto com o departamento feminino. Tá vindo algumas irmãs de Amambai, Itacuru, Coronel Sapucaia, está vindo também ali do Bocajá, para se unir ao nosso grupo aqui de Laguna Carapã, tá? As irmãs do Bonfim também. Enfim, um grande grupo feminino que estará na nossa igreja hoje, adorando e louvando o nome do Senhor. E você é a nossa convidada para participar deste culto, tá? Um culto especial com as mulheres, coordenado, dirigido aí pelas mulheres. E eu gostaria de fazer um convite especial a você. Deus te abençoe. Vamos juntos, adorando, louvando ao nome do Senhor, nesta noite, 19 horas, Grande e abençoado culto com o departamento.

0: feminino. Forte abraço a todos, continue firmes aí na programação, programa Voz Missionária, nosso irmão evangelista irmão Valdinei, enfim, que Deus possa abençoar a todos em nome de Jesus. Um abraço.
1: Amém. Maravilha. Louvado seja Deus. Convite aí do nosso pastor Demilson Dias da Silva. Você vai ali, Assembleia de Deus Belém Missões, ali perto em frente à Praça Central. Você se junte lá nesse grande culto de louvor e adoração ao nome do Senhor. Certamente Deus tem uma bênção para sua vida. Amados, vamos estar aqui atendendo mais alguns pedidos de louvor, então. Vamos atender o pedido da Ludmilla e já já a gente retorna, tá? Deus abençoe, em nome de Jesus.
2: 2 e 2,

em vós o mesmo sentimento que houve em Cristo Jesus. Pois ele não subsistindo em forma de Deus, não julgou como usurpação ser igual a Deus. Antes a si mesmo se esvaziou, assumindo a forma de servo, tornando-se a semelhança de homem e reconhecido em figura humana. A si mesmo se humilhou, sendo obediente até a morte e morte de cruz.

levante as suas mãos aos céus. Que a graça do nosso Senhor Jesus Cristo, o amor de Deus Pai, que as consolações do Espírito Santo seja sobre todo o povo de Deus espalhado na terra. E o Rio de Janeiro diga amém.

0: só vou fazer menção aqui, a Valentina também participa aqui. Ela pede um gratidão com Galete Umbria, né, salve o rapaz Senhor Jesus. Aí na sequência aqui tem o Sérgio Gale, a irmã Kelly. E tem também aqui finalizando o irmão Edson Marcos. Vai totalizar 12 participantes, 12 pessoas vão estar participando do sorteio. Enquanto você ouvindo aí os pedidos de louvor, tá finalizando aí, vai passar com Gerson Fino. E já quero colocar no fundo aqui com Delete Hungria, gratidão. E vamos estar realizando o sorteio já. Como eu falei, amados, hoje eu vou precisar retornar para casa um pouco mais cedo. E
1: tudo que tem fôlego,
0: já quero sortear a sua bênção.
1: Eu te louvarei, ó Deus meu, enquanto...
0: Vai ouvindo aí, ó. Vai ouvindo, Deus está falando com você. Nosso sorteador eletrônico aqui, vou colocar aqui para sortear. Aqui, ó, primeiro o Pix de R$50. Vou deixar o mais importante no final, que é a Bíblia Sagrada, mano. De repente tem gente que fala, não, pra mim é mais importante é o cinquentão. Não fale isso, pelo amor de Deus. As escrituras sagradas é o melhor presente que alguém pode dar. Entendeu? Através das escrituras sagradas você vai estar dia a dia alimentando sua fé. A sua fé, ela é importante para você ter salvação, para você ser abençoado. E através de ouvir e ouvir a palavra de Deus, que você recebe na sua vida a cada dia, muito mais, algo que vale muito mais do que esse mundo todo, que é a salvação da sua alma. Vamos lá? Vamos então, ó. Já fiz o sorteio aqui. Olha, foi o de número 9. É a Valentina. Valentina, dá um pulo aí, Valentina. Se você estiver ouvindo, a Valentina, a Ludmilla, o Nilson, a Kelly, a turma toda aí, comemora aí que a Valentina tem cinquentão pra comprar uma pizza hoje. E, será, Valentina? Deixa a Valentina decidir, pessoal. Tá bom? Olha lá, hein? Se ela quiser uma pizza, deixa ela comprar. Mas se ela quiser outra coisa, né, Valentina? É seu, cinquentão, tá? Deus abençoe, em nome de Jesus. Vamos lá, vamos lá. Vamos ver aqui. Vamos ver. Aqui. Aqui, vamos clicar de novo aqui. Vamos sortear de novo. Agora sim, agora vamos fazer o sorteio da Bíblia Sagrada com harpa cristã. E foi o de número 7. Número 7 é o Oziel. Então, Oziel ganhou a Bíblia, tá? Se o Oziel, de repente, já tem uma Bíblia aí que você... faz o seguinte, ó. Ou você... Só uma dica, tá, Oziel? Senti aqui, ó. Ou você dá essa de presente pra alguém, ou você dá uma da que você já tem de presente pra alguém, tá? Mas se você gostar dessa e quiser ficar com

contato que você tem com essa também, fica à vontade, tá? Então veja bem, possibilidades não é, é o que não falta, né? Uma Bíblia sempre é bem-vinda. Eu quero que a Valentina ganhou o Pix. E Oziel ganhou a Bíblia de... A Bíblia Sagrada com harpa cristã.

É rapidinho, eu ficaria mais aqui tranquilamente, feliz da vida, mas eu preciso estar retornando para a minha casa ali. A gente mora, está morando ali no Bocajá, tá? Eu, a Joyce e os nossos três filhos, tá? Nossas três bênçãos que o Senhor nos deu: João Pedro, Luiz Miguel e Gabriel. Afinal, e a propósito, se eles estiverem me ouvindo, eu te amo, vocês, minha família, minha esposa, meus filhos. Que Deus os abençoe a cada dia, grandemente, em nome de Jesus, tá? E a propósito, eu amo vocês que estão aí ouvindo, tá? Jesus te ama também, muito mais, tá? Então, continue aí nesse espírito de louvor, de adoração, que certamente o Senhor trará sobre as vossas vidas toda sorte de bênção. E eu quero encerrar aqui a minha parte, aqui a minha participação já. Tá, eu vou deixar uma sequência de louvores que já está na pasta aqui. E quero desejar a vocês um excelente final de semana, né? Você que ouviu aí, culto hoje, um culto especial com as irmãs do Departamento de Missões, na Igreja Assembleia de Deus Belém Missões. Todos estão ouvindo, tá convidado para vir participar desse ambiente de louvor, de adoração na presença do Senhor. Amém? Então eu quero dizer que o Senhor os abençoe e os guarde. Que o Senhor faça resplandecer o seu rosto sobre ti, tenha misericórdia de ti. Que o Senhor sobre ti levante o teu rosto e te dê a paz, em nome do Senhor Jesus. Quero dizer também que o grande amor de Deus, nosso Pai, a graça de nosso Senhor e Salvador Jesus Cristo e as doces e eternas consolação e comunhão do Espírito Santo seja com vós todos. E todos digam amém. Amém? Deus abençoe, em nome de Jesus. Aleluia.

0: Não temas, porque eu sou contigo. Não te assombres, porque eu sou o teu Deus. Eu te esforço e te ajudo e te sustento com a destra das minhas justiça. Isaías capítulo 41 e o verso 10.
1: 16 horas e 43 minutos.

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0: 17:22.
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0: 17:33.
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0: 17:48.
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1: 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Boa tarde, queridos filhos e filhas. Que a paz do Senhor esteja com você neste sábado. Semana inteira nos colocando como caminheiros, peregrinos na estrada. Vamos juntos pedir a Deus as bênçãos que necessitamos, as graças que nos são tão necessárias. Em nome do Pai, do Filho e do Espírito Santo. Amém. Senhor, no final desse dia, eu estou novamente em Tua presença. E tenho consciência, Senhor, de que a vida é um contínuo caminhar. Tudo que tenho, roupas, pés, história, memórias, estão cobertos de poeira da estrada. São tantos caminhos, Senhor. Às vezes tomo o caminho certo, mas tenho consciência de às vezes tomar caminhos tortuosos, menos planos. Senhor, no dia de hoje, caminhei entre muita gente e ao longo da estrada de hoje, talvez machuquei, talvez me feri, talvez magoei. Tenho consciência, Senhor, que na pressa andei tão rápido que não vi aqueles que estavam à beira do caminho esperando amor. Eu peço perdão, Senhor, pela minha indiferença. Senhor, eu sei que Tu queres que eu caminhe e eu não quero parar. É por isso que peço a graça de um bom descanso no final desta jornada de trabalho, e que voltando para minha casa, eu me reabasteça de amor e possa dar amor. Obrigado, Senhor, por este dia, e que no amanhecer de um novo dia eu esteja de tão forma repleto da Tua presença, abastecido do amor familiar, que eu enfrente uma nova jornada. Mas por hoje, por esse caminho percorrido de hoje, obrigado, Senhor. Nossa Senhora de Fátima, eu recorro nesta tarde e peço que eu jamais me canse de caminhar. Ave Maria, cheia de graça, o Senhor é convosco. Bendita sois vós entre as mulheres, e bendito é o fruto do vosso ventre, Jesus. Santa Maria, Mãe de Deus, rogai por nós, pecadores, agora e na hora de nossa morte. Amém. Nossa Senhora de Fátima, quero te pedir forças para continuar sempre, sempre a caminhar em direção a teu Filho, Jesus. Amém. Boa noite a todos.
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7: 18 horas e 14 minutos.

0: 18:27.
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0: 18:30.
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0: 18:41.
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0: 18:51.
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0: 18:59.
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0: Obrigada, gente, obrigada. Tô aqui babando, babando eles aqui, e aí o DVD não continua, né? Obrigada, muito obrigada.
1: Beijo. Mais aplausos.
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0: 19h16.
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0: 19h26.
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0: 19:47.
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